0: É 1:17.
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1: 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São 2 horas da manhã.

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0: São 2:30.
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0: 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São 4 horas da manhã.
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0: 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São 5 horas da manhã.
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0: São 5 horas e 17 minutos.
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0: São 5 horas e 30 minutos.
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1: São 7 horas.
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5: A Câmara de Viana do Castelo vai, nos próximos 2 anos, refuncionalizar antigas escolas primárias em creche Um investimento superior a 2,5 milhões de euros para criar mais 100 vagas, segundo deu a conhecer a autarquia de Viana do Castelo. O autarca, que falava no final da reunião camarária, a proposta da inauguração da creche de Eucristo, um investimento de cerca de 1,4 milhões de euros, que resulta da requalificação da antiga escola EB1 em Jardim de Infância. Luís Nobre adiantou que estarem a ser trabalhados mais 3 projetos, também neste princípio para territorializar a proximidade da necessidade dos parques de empresas. A Guarda Nacional Republicana deteve em Valença um homem de 57 anos, suspeito de assaltos violentos a residências em vários concelhos do Alto Minho. A Guarda refere que a investigação do Núcleo de Investigação Criminal de Valença decorre há cerca de 2 meses e permitiu apurar que o suspeito atuava de forma reiterada em residências particulares nos concelhos de Monção, Vila Nova Cerveira e Arcos de Valdevez. O detido recorria à violência após a subtração dos bens, com especial incidência em habitações ocupadas por pessoas idosas e em situação de vulnerabilidade. O presidente da Viana Festas anunciou a participação às autoridades da Comissão Nacional de Cibersegurança de quase 17 mil pedidos fraudulentos para a inscrição no desfile da Mordomia que acabaram bloqueados, o que levou em abril à suspensão temporária do procedimento. Será comunicada à Comissão Nacional de Cibersegurança e às entidades que têm funções de polícia para identificar quem são os IP que estavam claramente a tentar perturbar o processo das inscrições. Afirmou assim Manuel Vitorino, adiantando que em causa estiveram 16.930 pedidos fraudulentos. Em Viana do Castelo vão ser investidos mais de 1 milhão de euros na pavimentação e conservação de pavimentos bituminosos. Assim, a Câmara Municipal aprovou, na reunião do Executivo, a abertura do concurso público e a aprovação das peças, nomeação de júri e autorização de despesas da empreitada, pavimentação e conservação de pavimentos bituminosos, por um preço base de 1 milhão e 72 mil euros. E o prazo de execução é de 2 anos. Esta proposta surge considerando o estado de degradação progressiva de diversos pavimentos bituminosos no concelho, onde se verifica situações de desgaste acentuado, fendilhação e perda de capacidade estrutural com impacto nas condições de segurança, conforto e circulação rodoviária. A Câmara de Viana do Castelo aprovou 12 protocolos contratos-programa de desenvolvimento cultural num investimento global de 406.100 euros, destinado a apoiar associações e coletivizados do concelho. Entre os principais apoios destaca-se o contrato-programa de 150 mil euros para o Teatro Noroeste, entre Amato e Viana, seguindo-se ao Norte, a Associação de Produção e Animação Audiovisual, que vai receber 76.500 euros, a Academia de Músicas de Pão Zé Pedro, a Associação Musical, e o Casino Fifense, que vão ser apoiados com 30 mil euros cada. As 4 filarmónicas virense, Filarmónica do Centro Social Paroquial de Vila Nova Danha, Associação Musical de Vila Nova Danha e Banda Velha da Casa Povo de Barroselas e Banda dos Escuteiros de Barroselas vão receber 13.500 euros cada. Já a ACEP, a Associação de Cultura e Educação Popular, vai contar com 9.600 euros e o Centro Cultural do Alto Minho, 17 mil euros e a Associação dos Grupos de Folclore do Alto Minho vai receber 9 mil euros. O município sublinha que estes apoios reforçam o papel das associações no desenvolvimento cultural do concelho e promovem a cultura descentralizada ao longo de todo o ano. O Presidente da Câmara de Caminha, Liliana Silva, revelou que o município está a estudar a criação de uma ligação fluvial entre Caminha e a Galiza, através de uma embarcação com capacidade para 50 a 60 passageiros. A medida surge enquanto avança o projeto da futura ponte internacional sobre o Rio Minho, que pretende ligar Caminha a Laguardia. Segundo o autarca caminhense, a nova travessia poderá depender do desassoreamento do rio, atualmente em fase de estudo, a candidatura de financiamento. O objetivo é reforçar a mobilidade transfronteiriça e impulsionar o desenvolvimento económico e turístico da região. O antigo ferro Santa Rita de Cássia é que não vai voltar a funcionar, garantiu Liliana Silva, explicando que o orçamento para o arranjo é de 1,4 milhões de euros, um valor totalmente incomportável pelas finanças do concelho. A partir desta segunda-feira, a Unidade Local de Saúde do Alto Minho reforça a obrigatoriedade do contacto prévio da linha Serviço Nacional de Saúde 24 nas situações de obstetrícia e ginecologia. A medida

0: aumentar, primeiro, a linha Serviço Nacional de Saúde 24, Grávidas e Ginecologia, através do 808-24-24-24. Além deste contacto, será feita uma avaliação da situação, indicada na resposta mais adequada para cada caso. Em início de outubro, a futura estação salva-vidas de Caminha deve ficar operacional e espera-se que esteja completa no primeiro trimestre de 2027. De acordo com o Comandante-Geral da Autoridade Marítima Nacional, a estação salva-vidas de Caminha vai ter uma capacidade operacional inicial de 2 tripulantes que vão ser deslocados de outros locais e, no primeiro semestre de 2027, quando terminar o concurso e o curso para novos tripulantes, terá um total de 4 elementos, já que o objetivo final e a médio prazo é colocar 6 tripulantes em Caminha. O diretor-geral da Autoridade Marítima Nacional, Nuno Chaves Ferreira, afirmou que estes meios vão reforçar os já existentes da Capitania do Porto de Caminha e referiu que a partir de novembro vamos ter uma capacidade reforçada. Aquilo que era uma resposta imediata assegurada pela Polícia Marítima vai passar agora a ser assegurada e por esta embarcação semirrígida de salvamento marítimo, ainda por atribuir e uma mota de salvamento marítimo prevista para estar em funcionamento nesta época balnear, segundo deu a conhecer o capitão do Porto de Caminha, Fernando Vieira Pereira. Ao concluir este bloco informativo, só quero recordar que todas as notícias estão disponíveis em notícias em rádio fifense.pt. Vamos agora ficar a conhecer as previsões do tempo. Para hoje, conto com o céu pouco nublado, apresentando-se, em geral, muito nublado até ao final da manhã e a partir da tarde. Vento fraco, soprando moderado de 15 a 25 km durante a tarde. Neblinas ou nevoeiros e pequena descida da temperatura máxima. No mar e na costa ocidental, as ondas estão de noroeste, com 1 a 1,5 m de altura. E a temperatura da água do mar anda agora entre os 17 e os 18 graus. Hoje vamos ter maré baixa, vai acontecer às 8h30 da manhã com 95 cm de altura e depois a maré alta vai acontecer às 3h15 da tarde com 3 metros de altura. E depois à noite, por volta das 9, voltamos a ter a baixa mar com 90 cm de altura. O sol hoje nasce às 6 da manhã e 4 minutos e depois põe-se por volta das 9 horas da tarde. Quanto às temperaturas, hoje vamos ter uma máxima de 24 e uma mínima de 14, ou seja, em relação ao dia de ontem, vamos ter uma quebra na temperatura mínima. No entanto, para amanhã, a máxima mantém-se nos 24 e depois, lá para domingo, até pode subir para os 26 graus. São estas as previsões do tempo. 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
4: Olá! 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
8: Cílias e Amendoinha, inspectores de alto gabarito e baixa piuga, vão hoje investigar o caso dos assaltos misteriosos. Este é mais um... 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
11: Com cantão, a senhora diz que foi roubada enquanto estava a falar ao telefone em sua casa.
12: Exatamente, exatamente, inspetor Pastilhas. Estava a falar muito descontraídamente quando um larápio me entrou pelas traseiras.
11: O quê? Ele entrou pelas traseiras da senhora?
12: Pelas traseiras da minha casa, queria eu dizer.
11: Ah, bom. Bem, vou investigar o caso e depois eu digo lá uma coisa.
12: Muito obrigada, inspetor Pastilhas, sim.
9: Gabinete dos inspectores Pastilhas e Amendoinha. Fala, Amendoinha.
13: Boa tarde. Inspetor Amendoinha, é para comunicar que me assaltaram a casa enquanto eu estava ao telefone.
9: É curioso que ainda agora participaram um assalto parecido. Diga-me a direção para nós procedermos às investigações.
13: Com certeza. Ora, tome nota. Rua do Rendimento Mínimo, 100 quarto.
9: 100 quarto?
13: Sim. Número 100, quarto andar.
9: Ah, bom, pensei que o rendimento mínimo nem dava para um quarto. Nós vamos já investigar o caso, minha senhora.
11: Amendoinha, com este já é o 7º caso de roubo, com a cumplicidade dos telefones.
9: Pois é, chefe. Agora, além das chamadas de valor acrescentado, também há as chamadas de valor subtraído.
11: Bom, o que se passa é o seguinte. Como sabem que as mulheres ao telefone são como lapas que não saem do rochedo, os ladrões aproveitam-se dessas circunstâncias, fazendo chamadas para as vítimas e entretendo-as de maneira a terem tempo de assaltarem as casas e roubarem o que quiserem.
9: E o que é que o chefe pensa fazer?
11: Vou fazer uma batida pela área para detectar algum suspeito.
9: Ok, chefe. Então pode ir que eu fico a tomar conta do escritório.
11: Amendoinha, mas o que é isto? O nosso escritório está completamente vazio. Roubaram-nos os móveis todos. Amendoinha, oh, Amendoinha!
9: O chefe chamou. Desculpe, estava ali a atender uma chamada. Era uma cachopa que se enganou no número, mas tinha uma vozinha tão meiga que eu não resisti e estive mais de uma hora ao telefone.
11: Olha, está ali um encapuçado. Agarra-o! Amendoinha!
9: Estás preso, bandido!
12: Largue-me! Largue-me a escola encapuçado! Isto é a máscara da proteção do Covid!
9: Mas, olhe, chefe, é uma mulher do sexo feminino!
12: Não se metam comigo! Eu sou agente de execução e vim fazer uma penhora geral!
11: Uma penhora geral? Essa agora, porquê?
12: Porque acabaram as moratórias e os bancos não podem perder mais tempo!
11: Estamos tramados, Amendoinha. Ainda por cima não a podemos prender porque ela é uma agente de execução.
9: E agora, chefe? Vamos ser executados.
11: Executados e completamente fuzilados.
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0: Ora então, aqui está o belo petisco que o meu amigo pediu.
1: Que cheirinho!
0: É bom apetite!
1: Oh, espera lá! Há aqui qualquer coisa que não está bem.
0: Como?
1: Eu pedi arroz de marisco.
0: Exatamente. Foi isso que eu trouxe.
1: Nada disso. O que você trouxe foi uma travessa de arroz seco e um pires de camarões.
0: Então lá está. Tem arroz e tem marisco.
1: Mas não é arroz de marisco.
0: Porquê?
1: Porque o arroz de marisco normalmente já vem misturado.
0: Não seja por isso. O meu amigo faz assim. Descasca o camarão, mete-o na boca. Logo a seguir mete uma colherada de arroz e lá está. Faz a mistura dentro da boca e vai dar o mesmo.
2: Ora então, estamos aqui para analisar o pedido de reforma antecipada de Dona Suzete Marisa.
3: Exatamente.
2: Muito bem. E qual é o motivo desse pedido de reforma?
3: Olha, Soutor, é assim, eu a bem dizer não consigo trabalhar, olha, não tenho força para nada. Mal me consigo ter de pé e só me apetece mesmo estar deitada.
2: Compreendo, Dona Marisa, mas já lhe foi diagnosticada alguma doença?
3: Ah, já, Soutor, já, senhora.
2: E é o quê? Síndrome de fadiga?
3: Só sou doutor, é isso.
2: Pois, mas isso não basta para ter a reforma antecipada.
3: Ai, não me diga uma coisa dessas, sou doutor. Ai, o que é que eu vou fazer à minha vida?
2: Ai, não sei.
3: Então, olha, sou doutor, é que eu trabalho nas limpezas. Como é que uma pessoa que sofre de preguiça alguma vez pode limpar e o que é que seja?
2: Eu percebo, Dona Marisa, mas lamentavelmente não lhe posso dar a reforma. Agora posso é recomendar outra coisa, por exemplo, mudar de profissão.
3: Ah, sim, até mais qual? Ai, diga-me, Soutor, profissão é que aceita assim uma pessoa tão preguiçosa como eu?
2: Olha, a política está cheia de gente preguiçosa.
4: Ai, mas que barulho é este a estas horas na minha casa?
5: Ai, desculpa, mãe.
4: Ai, filho, és tu. Ah, não sabia que tinhas companhia.
5: Mãe, apresento-te a Lenita, a minha namorada.
4: Ah, muito prazer.
6: Ah, o prazer foi todo meu.
5: Quer dizer, foi dos dois.
4: Está muito bem. E vocês conhecem-se há quanto tempo?
6: 5, 6...
4: Anos?
5: Minutos.
4: O quê? Conhecem-se há 5 minutos e ela já está grávida.
5: Ah, pois. Oh, mãe, lembras-te quando eu era miúdo, tu chegavas a casa e vias alguma coisa partida?
4: Sim. A primeira coisa que tu me dizias era, não fui eu. Quando cheguei, já estava assim.
5: Pois, com a Lenita foi a mesma coisa.
6: Quando o seu filho apareceu, já eu estava assim.
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11: Olha esta notícia. Portugal emitiu 3 mil milhões em dívida em 20 anos.
12: Isso é visão de futuro.
11: Pois é.
12: Já que não conseguimos comprar casa há 20 anos, ao menos, olha, compramos dívida.
11: Olha, diz aqui que contando a habitação, o risco de pobreza sobe para 27,6%.
12: Finalmente, uma casa portuguesa, com certeza.
11: Qual?
12: Olha, a certeza de que a casa fica com o salário todo.
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3: Hoje é sexta-feira, como tal, temos as feiras habituais que acontecem em Viana do Castelo e também, mais a norte, na Vila de Melgaço. É a altura para as suas feiras semanais. Vamos agora dar passo à agenda cultural para esta sexta-feira. Vamos começar pelas exposições e, muito especialmente, aconselhamos uma visita a uma exposição que está patente na sede social do Grupo dos Trabalhadores dos Estaleiros Navais de Viana do Castelo. É uma exposição de fotografia, intitula-se Paisagens do Mundo, em Azulejos de Miguel Louro. Uma exposição que poderá visitar na cidade de Viana do Castelo. E agora vamos até ao Mercado Municipal da cidade de Viana do Castelo. Aqui está patente a exposição Arte na Cortiça. É uma exposição coletiva que tem a organização da Câmara Municipal de Viana do Castelo. E agora vamos até Caminha, porque na Galeria de Arte Caminhense está patente a exposição anual de artes visuais dos alunos do 10º, 11º e 12º ano do Agrupamento de Escolas do Conselho. Em relação a outras atividades, hoje às 9:30 da noite, o Teatro Sá de Miranda recebe os concertos para a família no encerramento do estágio da Orquestra Júnior da Artem com o maestro Diogo Costa. E assim são estas nossas sugestões culturais para esta edição de sexta-feira da Agenda Cultural.

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0: São 8 horas.
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8: A Câmara de Viana do Castelo vai, nos próximos 2 anos, refuncionalizar antigas escolas primárias em creche, um investimento superior a 2,5 milhões de euros para criar mais 100 vagas, segundo deu a conhecer a autarquia de Viana do Castelo. O autarca, que falava no final da reunião camarária, a proposta da inauguração da creche de Eucristo, um investimento de cerca de 1,4 milhões de euros, que resulta da requalificação da antiga escola EB1 em Jardim de Infância. Luís Nobre adiantou que estarem a ser trabalhados mais 3 projetos, também neste princípio para territorializar a proximidade da necessidade dos parques de empresas. O comércio da Fortaleza de Valença passou ao digital e está online com 67 estabelecimentos após um investimento de cerca de 690 mil euros, segundo deu a conhecer a autarquia. Atualmente o Marketplace conta já com 60% de adesão por parte dos estabelecimentos comerciais envolvidos, corresponde a 67 estabelecimentos e mostra o interesse na adaptação progressiva do tecido comercial das novas dinâmicas, segundo referenciou, portanto, em relação a este projeto de Valença Digital, Bairro Comercial Digital. A Viana do Castelo está a reforçar a preparação para a época dos incêndios rurais através de intervenções na rede de pontos de água do concelho. As ações coordenadas pelo município, em articulação com a GNR Bombeiros Sapadores, incluem vistorias, limpezas de vegetação e manutenção das infraestruturas de apoio ao combate aos incêndios. O município de Vila Nova Cerveira e Valença promovem na terça-feira o encontro anual de equipas de sapadores florestais, que vai juntar 150 sapadores florestais do distrito, a representação de 27 equipas. A iniciativa, aberta à comunidade, pretende reconhecer e valorizar o papel essencial desempenhado pelos sapadores florestais na defesa da proteção e preservação do território, promovendo simultaneamente a partilha de conhecimento e experiências de boas práticas entre equipas e entidades parceiras. Finalizamos aqui as notícias. Estas e outras notícias estão atualizadas em notícias em radiofifense.pt. No entanto, voltamos dentro de uma hora para atualizar toda a informação da nossa região. Vamos agora ficar a conhecer as previsões do tempo. Para hoje, conto com o céu pouco nublado, apresentando-se, em geral, muito nublado até ao final da manhã e a partir da tarde. Vento fraco, soprando moderado de 15 a 25 km durante a tarde. Neblinas ou nevoeiros e pequena descida da temperatura máxima. No mar e na costa ocidental, as ondas estão de noroeste, com 1 a 1,5 m de altura. E a temperatura da água do mar anda agora entre os 17 e os 18 graus. Hoje vamos ter maré baixa, vai acontecer às 8h30 da manhã com 95 cm de altura e depois a maré alta vai acontecer às 3h15 da tarde com 3 metros de altura. E depois à noite, por volta das 9, voltamos a ter a baixa mar com 90 cm de altura. O sol hoje nasce às 6 da manhã e 4 minutos e depois põe-se por volta das 9 horas da tarde. Quanto às temperaturas, hoje vamos ter uma máxima de 24 e uma mínima de 14, ou seja, em relação ao dia de ontem, vamos ter uma quebra na temperatura mínima. No entanto, para amanhã, a máxima mantém-se nos 24 e depois, lá para domingo, até pode subir para os 26 graus. São estas as previsões do tempo.
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9: Bom dia, 8 horas e 7 minutos. Hoje temos um dia mais embrulhado da parte da manhã e andamos assim, com um dia mais ou menos, com um dia bom, e depois volta a ficar mais cinzento. Para já não há indicação de chuva e vamos ter temperaturas que aqui para a nossa região, aqui para a FIF, para a Viana e para as proximidades, a temperatura não vai estar muito mais alta do que os 23 previstos para a cidade de Viana do Castelo. Mas a verdade é que os valores vão estar bem mais altos. Em Arcos de Valdevez, os termómetros voltam a chegar aos 31, em Melgaço aos 30, para Ponta Barca são esperados 31 também. Para Vila Praia de Âncora, 22 de máxima, Valença vai chegar aos 29 graus, Vila Nova de Cerveira aos 28 graus, aqui para a FIF são esperados 21, portanto uma diferença bastante grande se nos afastarmos aqui da zona de mar. Não há previsão de chuva, contamos com uma sexta-feira de céu com alguma nebulosidade da parte da manhã, nevoeiros, neblinas, mas para a parte da tarde o cenário vai ser melhor, com a possibilidade de um maio e final de tarde com céu limpo. Amanhã, o primeiro dia do fim de semana, vamos contar com 15 graus de mínima e 21 graus de máxima. Portanto, há aqui uma descida, aliás, 21 não, já estava a ver aqui para a FIF. Para amanhã, vamos contar com 23 novamente, de máxima para Viana do Castelo. Para domingo, contamos com 25. No domingo, a temperatura deverá voltar a subir. 25 de máxima para domingo, com céu pouco nublado ou limpo. Portanto, domingo é o último dia de maio e segunda-feira temos as boas-vindas a junho, que vai começar também com sol. O céu deverá apresentar-se pouco nublado ou limpo, com a indicação de que a temperatura deverá descer nos dias a seguir. Terça máxima de 20 graus, quarta máxima 19, quinta máxima de 18 graus e temos aqui chuva para a próxima quarta e quinta-feira. Aparecem-nos aqui como os dias mais cinzentos da próxima semana. Portanto, a ver se não, porque para muitos será um fim de semana prolongado. Não este, mas o próximo. A mim não é só um fim de semana prolongado, é um fim de semana prolongado com ligação às minhas férias de junho. Por isso, aproveite bem estes dias, sexta, sábado e domingo, e segunda-feira também. Serão os dias em que o sol vai iluminar o final de semana, com os valores da temperatura ainda elevados, mas há uma descida para a próxima semana. Vamos continuar a acompanhar. Passam 10 minutos das 8, ok? Boia! Bom dia, boa semana, estamos juntos até às 12. E toca acordar, vá, já são horas.

há países que são mais acolhedores. E há uma lista que foi elaborada recentemente que fala aqui dos 10 países mais acolhedores do mundo. Dá assim uma certa curiosidade, não é? Para saber quais são os 10 países mais acolhedores do mundo. E já vai saber quais são, mas antes há a Bianca Barros, inevitável. Já vamos contar então os países, os 10 mais acolhedores. E se Portugal consta na lista dos países mais acolhedores ou não nestes 10? Já lá

0: Então vamos lá à lista dos 10 países mais acolhedores do mundo. Temos Suíça, está no topo da lista, aparece no número 1. Epá, eu devia começar ao contrário, não era? De 10 para, epá, logo assim o primeiro lugar. Bem, pronto, vamos lá saber se até ao décimo Portugal aparece na lista dos países mais acolhedores. Ora, a Suíça está em primeiro lugar. Tem tudo o que um residente pode desejar, desde empregos qualificados, bem remunerados, assistência médica de alta qualidade e também de fácil acesso e ruas seguras. Portanto, daí estar no ranking do país mais acolhedor. Islândia aparece em segundo lugar, ocupa então este segundo lugar no ranking na lista, graças também ao seu potencial económico, segurança e desempenho ambiental. Depois temos aqui Luxemburgo, aparece em terceiro lugar, tem aqui alguns pontos fortes que incluem elevado potencial salarial e outros aspectos como segurança e excelente transporte público. Estabilidade, mobilidade, portanto alto padrão de vida, aumentam também este seu atrativo. A Austrália aparece em quarto lugar. A Austrália figura entre os 5 primeiros graças à sua acolhedora comunidade imigrante, ao seu forte potencial económico e também ao seu estilo de vida voltado para atividades ao ar livre. A Alemanha aparece no quinto lugar, está num dos 5 melhores países para emigrar. É um país confiável para imigrantes que vão encontrar melhores oportunidades económicas, com uma forte rede de empregos e também perspectivas de crescimento profissional a longo prazo. Em sexto lugar, Irlanda. Ocupa aqui um sexto lugar graças à sua alta qualidade de vida e ao compromisso com uma economia mais verde. Portanto, o seu povo é feliz e é um país também bastante seguro. Depois, em sétimo lugar, aparece-nos aqui Estados Unidos, que foram uma superpotência que atrai inúmeros migrantes. No entanto, as suas políticas de imigração recentes fizeram com que o país caísse das primeiras posições. Apesar disso, o seu potencial económico coloca, portanto, os Estados Unidos em sétimo lugar neste ranking, embora esteja mais baixo. Dinamarca aparece aqui no oitavo lugar, é um país economicamente muito forte, repleto de oportunidades de emprego. O seu alto padrão de vida coloca na oitava posição, talvez devido também aos altos preços dos alimentos e da habitação, daí também estar no oitavo lugar. E depois temos aqui Noruega, que é também um dos principais destinos para quem está ao encontro de mudar de país dentro da Europa. O país ostenta o melhor equilíbrio entre salário e custo de vida e ocupa aqui um nono lugar no ranking. Em último lugar, posso lhe dizer que Portugal não aparece, mas temos aqui a vizinha Espanha, que completa aqui a lista dos 10 melhores países. É um destino europeu que, segundo realmente aqui a pesquisa, é também o melhor lugar para as famílias. O país ocupa o primeiro lugar em indicadores como sistema educacional, licença maternidade e paternidade, custos anuais de creche e uma importante rede de escolas internacionais. E aparece então aqui no ranking num décimo lugar. Portanto, já ficamos contentes, não é? Portanto, não temos aqui Portugal, mas temos aqui o país vizinho, nada mal. Que o amor te salve nesta noite escura, Pedro Brunhosa. Há músicas que sabem bem se ouvir, elas tocam aqui para si nesta manhã. Boa sexta-feira, bom fim de semana.
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3: Hoje é sexta-feira, como tal, temos as feiras habituais que acontecem em Viana do Castelo e também, mais a norte, na Vila de Melgaço. É a altura para as suas feiras semanais. Vamos agora dar passo à agenda cultural para esta sexta-feira. Vamos começar pelas exposições e, muito especialmente, aconselhamos uma visita a uma exposição que está patente na sede social do Grupo dos Trabalhadores dos Estaleiros Navais de Viana do Castelo. É uma exposição de fotografia, intitula-se Paisagens do Mundo, em Azulejos de Miguel Louro. Uma exposição que poderá visitar na cidade de Viana do Castelo. E agora vamos até ao Mercado Municipal da cidade de Viana do Castelo. Aqui está patente a exposição Arte na Cortiça. É uma exposição coletiva que tem a organização da Câmara Municipal de Viana do Castelo. E agora vamos até Caminha, porque na Galeria de Arte Caminhense está patente a exposição anual de artes visuais dos alunos do 10º, 11º e 12º ano do Agrupamento de Escolas do Conselho. Em relação a outras atividades, hoje às 9h30 da noite, o Teatro Sá de Miranda recebe os concertos para a família no encerramento do estágio da Orquestra Júnior da Artem com o maestro Diogo Costa. E assim são estas nossas sugestões culturais para esta edição de sexta-feira da Agenda Cultural.

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Estamos quase em junho, não é? Junho, o mês mais forte, o verão, a primavera está com os dias contados. Estamos a pouco mais de duas semanas para dizermos adeus à primavera e para darmos as boas-vindas ao verão. Vamos agora saber quais as notícias. Começamos com o Correio da Manhã. Assessor de carneiro e mulher detidos em rede de favores. Faturação empolada ao partido na mira da investigação. Duarte Moral e companheira Ruth entre os visados da operação judicial que investiga batota nas adjudicações. Também notícia à Segurança Social, imigrantes ajudam um excedente histórico. Vítima de acidente morre após 4 horas sem vigilância na urgência. Também notícia, em maio, Mora bate recorde de temperatura com 40,3 graus. Tempestades, pessoas sem casa e vias cortadas 4 meses depois. No desporto, Marco Silva hesita em esperar pelo Benfica. Vilas Boas elogia Rui Costa e ataca Varandas. Notícias de hoje na capa do Correio da Manhã. Avanço agora para o Jornal de Notícias. Mega operação policial cerca PS de Lisboa. E visa contratos de 2 milhões. Assessor de José Luís Carneiro e a mulher estão entre os 5 detidos. Líder socialista garante que o partido não é alvo direto da investigação. Saúde, portugueses fogem dos rastreios às infecções sexuais, é a notícia. Ainda também notícia Famalicão, prisão para grupo de 10 que agrediu enfermeiros. Conferência O Futuro do Poder Local à lupa nos 138 anos do JN. Concerto, burla de milhares de euros com bilhetes para ver Bad Bunny. É também notícia que está na capa do JN. Avanço agora para o Público. Na capa do Público esta manhã, Proteção de Dados defende que donativos a partidos sejam divulgados. O parecer da Comissão Nacional de Proteção de Dados aponta regulamento europeu como particularmente relevante e sugere que donativos partidários sejam de publicidade obrigatória. Operação emergente, negócios feitos por autarquias do PS rondam os 2 milhões. Irão aos Estados Unidos, acordo para mais 60 dias de tréguas, aguardo ok de Trump. E na saúde, plano falha na redução das listas de espera e também na falta de médicos. Avanço agora, por fim, para a capa do Diário de Notícias. Empresários avisam que vão subir mais os preços até setembro. É notícia. Imigrantes, PS quer distanciar... Aliás, emergente, assim é que é. PS quer distanciar-se da investigação que envolve autarca e também assessor. Pobreza, idosos e famílias com filhos lideram pedidos de ajuda alimentar. A guerra também destaca ataques que não travam acordo entre Estados Unidos e Irão, mas palavra final é de Trump. Carlos Lopes, nunca vivi para ser herói, vivi para ser melhor. É também notícia que está na capa do Diário de Notícias. Notícias que marcam-se a atualidade estão na capa destes jornais, hoje dia 29 de maio.

0: Este miúda. Estamos no 29º dia do mês. Hoje é dia Mundial da Saúde Digestiva. É também o Dia Europeu do Vizinho. É o Dia Nacional da Energia. É o Dia Internacional dos Soldados da Paz das Nações Unidas. E temos aí o fim de semana. Amanhã, Dia Internacional da Batata, Dia Nacional do Agente de Viagens, Dia Mundial da Esclerose Múltipla. Depois temos no fim de semana, aliás, no domingo, o Dia Mundial do Combate ao Fumo, Dia do Pescador, Dia Nacional do Folclore Português, Dia Mundial do Papagaio e também Dia Mundial, Dia Mundial do Acolhimento Familiar, Dia dos Irmãos, Dia Mundial Sem Tabaco e Dia da Visitação de Nossa Senhora. Portanto, no domingo temos aqui um dia cheio, que até fica difícil destacar aqui uma outra data, porque são realmente muitas as datas que vão estar em destaque no domingo, vejam só. Portanto, para hoje ficamos aqui como o Dia da Energia, o Dia Europeu do Vizinho, o Dia Mundial da Saúde Digestiva e também o Dia Internacional dos Soldados da Paz e das Nações Unidas. Ora bem, por falar em Nações Unidas, estamos unidos, somos uma nação unida e assim vamos estar, pelo menos no que me compete, aqui nas manhãs, até às 12. Já saiu de casa, já acordou, não é? Já viu como é que está o tempo? Ah, pois. Hoje está um dia assim mais cinzento, onde o sol está escondido neste momento e o que dá aquela impressão, não é, de uma temperatura mais baixa. Vai subir até aos 23 graus em Viana do Castelo, a mínima de 14, portanto a mínima quanto à mínima. Não nos podemos queixar em relação à máxima. Eu acho que também não, não é, porque há tanta zona aí do país com as temperaturas elevadas que nós olhamos para estes 23 e pensamos assim, quem quiser mais calor é ir até Arcos de Valdevez, Ponta Barca, até Monção, Melgaço. Ir assim para uma zona mais rural pode dar uma escapadinha, não é? Tem sempre o privilégio de ir até onde está calor e quem está no calor também pode vir até cá, não é? Há muita gente que diz, epá, 30 graus, é muito calor. Então é rumar até aqui, à nossa zona, até à nossa região, onde as temperaturas estão mais frescas, não é? Para quem quiser fugir do calor. Uma vez que a distância não é assim tão grande, estamos a falar de uns escassos 50 quilómetros, até nem tanto. Para termos uma temperatura mais alta e portanto é bom para quem quiser mais calor e para quem não quiser tanto calor vem até cá, ok? Que as temperaturas estão mais amenas. Faltam agora 7 minutos para as 9 da manhã. Já a seguir temos os comerciais e toda a informação à hora certa com José Carlos Silva. Fica o convite para regressar comigo já a seguir, depois das 9. Até já.
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11: São 9 horas.
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13: A Câmara de Viana do Castelo aprovou 12 protocolos contratos-programa de desenvolvimento cultural num investimento global de 406.100 euros, destinado a apoiar associações e coletividades do Conselho. Entre os principais apoios destacam-se o contrato-programa de 150 mil euros para o Teatro Noroeste, entre Amato e Viana, seguindo-se o Al Norte, a Associação de Produção e Animação Audiovisual, que vai receber 76.500 euros, a Academia de Músicas de Pão Zé Pedro, a Associação Musical, e o Casino Vifense, que vão ser apoiados com 30 mil euros cada. As quatro filarmónicas virense, Filarmónica do Centro Social Paroquial de Vila Nova de Danha, Associação Musical de Vila Nova de Danha e Banda Velha da Casa Boa de Barroselas e Banda de Escuteiros de Barroselas vão receber 13.500 euros cada. Já a ACEP, a Associação de Cultura e Educação Popular, vai contar com 9.600 euros e o Centro Cultural do Alto Minho, 17 mil euros e a Associação dos Grupos de Folclore do Alto Minho vai receber 9 mil euros. O município sublinha que estes apoios reforçam o papel das associações no desenvolvimento cultural do Conselho e promovem a cultura descentralizada ao longo de todo o ano. Manuel Vitorino, vice-presidente da Câmara de Viana do Castelo e o vereador do Desporto Ricardo Rego, estiveram presentes nas comemorações do 53º aniversário da Escola Superior de Saúde do Politécnico de Viana do Castelo. A cerimónia foi marcada por uma reflexão sobre o percurso da instituição, assim como pelos desafios presentes e futuros da formação na área da saúde e do ensino superior em Portugal. Em Viana do Castelo, o Executivo Municipal aprovou uma proposta de protocolos de colaboração com IPSS e instituições no Movimento Associativo para 2026, primeira fase que ascende a 178 mil euros anuais distribuídos em apoios mensais de 14.800 euros para o total de 14 coletividades. O documento apresentado pela vereadora da Coesão, Carlota Borges, indica que o município de Viana do Castelo aprova um conjunto de apoios sociais destinados a várias IPSS e outras instituições de conselho, reconhecendo que a promoção e a coesão social continua a ser uma prioridade fundamental para o território e que essa promoção só é possível através da criação de plataformas de cooperação entre diversas entidades locais. Voltamos dentro de uma hora para atualizar a informação, no entanto também nos pode seguir em notícias em radiofifense.pt.
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9:06. Estamos na segunda hora do Toca Acordar, nesta manhã de sexta-feira, os dia 29 de maio. Estamos quase a fechar o mês de maio e a darmos as boas-vindas a junho. Ah, pois é, quem gosta de junho? Coisas boas em junho, não é? Os santos populares, as romarias que estão aí

9 horas e 18 minutos, estamos na segunda hora do Toca Acordar, nesta manhã de sexta-feira, veio mais um fim de semana, e o tempo continua cinzento, não é? Temos assim o sol escondido, quer dizer, não temos o sol, se está escondido não temos o sol, e vamos verificar as temperaturas de norte a sul do país para hoje e para o fim de semana também. Vamos então olhar para o cenário para o continente e para as ilhas. 23 de máxima para Viana, 29 para Braga, 23 para o Porto, 31 para Vila Real, 33 para Bragança, 22

de verão voltar a subir ligeiramente no domingo, com 25 graus de máxima para Viana, 24 para o Porto e 31 graus de máxima para Braga. Na segunda-feira também há previsão de sol aqui para Viana do Castelo. A diferença é que na terça o céu deverá estar mais nublado e com a possibilidade de chuva para meio da semana. Portanto, meio da semana que vem, no dia 3,

mês com sol e sem chuva, pelo menos é o que tudo indica aqui para Viana do Castelo, mas no início do mês já temos aqui a possibilidade de alguma chuva para os primeiros dias, ali para o dia 13 e para o dia 4 de junho. Junho, não é? Junho! Já estamos quase em junho, quase. Maneskin para ouvir agora, Begin.

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3: São 10 horas.
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12: A partir desta segunda-feira, a Unidade Local de Saúde do Alto Minho reforça a obrigatoriedade do contacto prévio da linha Serviço Nacional de Saúde 24 nas situações de obstetrícia e ginecologia. A medida surge no âmbito da orientação definida pela Portaria número 23/2026, que pretende garantir uma melhor orientação clínica e um encaminhamento mais adequado das utentes na resposta mais segura e eficaz no acesso aos cuidados de saúde. Assim, sempre que existam situações relacionadas com gravidez ou saúde ginecológica, a população deve contactar primeiro a linha Serviço Nacional de Saúde 24, Grávida e Ginecologia, através do 808-24-24-24. Além deste contacto, será feita uma avaliação da situação, indicada na resposta mais adequada para cada caso. Viana do Castelo investe mais de 1 milhão de euros na pavimentação e conservação dos pavimentos betuminosos. A Câmara de Viana do Castelo aprovou em reunião do Executivo a abertura do concurso público e a aprovação de peças, nomeação de júri e autorização de despesas da empreitada pavimentação e conservação de pavimentos betuminosos por um preço base de 1 milhão e 72 mil euros para um prazo de execução de 2 anos. A Câmara de Viana do Castelo aprovou 12 protocolos de contrato de programa para o desenvolvimento cultural e investimento global num investimento de 406 mil euros, destinado a apoiar associações e coletividades do Conselho. Entre os principais apoios destaca-se o contrato de programa de 150 mil euros para o Teatro Noroeste, ao Norte, na Associação de Produção e Animação Audiovisual vai receber 76.500 euros. A Academia de Música Zepão vai e o Casino da Vivência recebem, respectivamente, 30 mil euros a cada. É o ponto final neste bloco de notícias. Estas e outras notícias podem ser seguidas em notícias em radiovivência.pt.
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0: Bom dia, bom dia. Passam 7 minutos das 10 da manhã. Estamos na terceira hora do Toca Acordar. E vamos saber o que é que os signos...

Esta sexta-feira, começamos com Carneiro. O seu sentido crítico está fortemente acicatado. Poderá sentir que, de alguma forma, a sua vida privada está mais exposta aos olhares alheios. Touro, dê mais atenção à sua aparência, ao seu vestuário. Sentirá, nesta altura, maior atração por temas ligados à arte. Gêmeos, a sua atenção vai ser dirigida para um mundo prático, sendo aí que irá sentir um maior poder de organização e também eficácia. Caranguejo, neste momento é provável que não sinta vontade de fazer coisas pequenas, nem de ficar só, agarrado ao ritmo e às dimensões do seu quotidiano. Leão, neste momento a sua atenção irá estar mais voltada para o mundo relacionado com a vida pessoal, íntima e sobretudo para pessoas que fazem parte dela. Virgem, o seu raciocínio estará dominado pela emotividade, como tal, nem sempre será objetivo e preciso, antes condicionado a considerações pessoais. Balança, estará com maior aptidão para conduzir um assunto delicado, pois o seu tato diplomático estará mais atuante e também mais afinado. Escorpião, a relação da Lua com Plutão vai reforçar uma intuição e dar-lhe também um sentido maior de evolução espiritual. A atração pelo oculto estará também sublinhada. Sagitário, você estará mais do que nunca com capacidade de fazer esta destrinça e por isso mais capaz de se conhecer a si mesmo neste período. Capricórnio, aproveite para refletir sobre a sua existência, sobre o destino, a eternidade, a permanência, a instabilidade, o tempo e o sentido também da vida. Seguimos agora para Aquário. Nesta altura sentirá uma maior tendência para se envolver mais no trabalho, na carreira, ou seja, na profissão. E por fim, Peixes. A influência deste trânsito traduz-se numa atração pela fantasia. Não é aconselhado tomar decisões importantes debaixo de uma anestesia mental. Portanto, ficamos aqui com as previsões dos signos para o dia de hoje. Boa sorte!

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como procurei. Estamos a caminho das 11 horas da manhã, já sabe que daqui a pouco vai poder falar comigo. É a hora mais aguardada, é a hora em que pomos a conversa em dia. É a última oportunidade esta semana aqui no Toca Acordar de participar. Já sabe que o Toca Acordar vai de férias. A semana que vem vai ser mais reduzida.

lado, haja boa disposição, porque temos aí mais um fim de semana a chegar. Que bom, hein? Que bom. Sam Smith para ouvir a música que nos vai assim levar até mais próximo das 11. Bom dia.

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13: São 11 horas e 1 minuto.
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15: Seguimos agora para as notícias das 11. É este domingo que, no final da Eucaristia Dominical que acontece na Igreja Paroquial de Afife, vai ser feita a apresentação do cartaz das festas de Santo António e Santa Cristina de Afife. Assim, a Comissão de Festas aproveitou esta altura para fazer a apresentação do cartaz, que é precisamente relativo às maiores festas da freguesia de Afife. É assim que vai acontecer este domingo, depois da missa. Vieira do Castelo reforça a preparação para incêndios rurais com intervenções na rede de pontos de água. No âmbito da preparação da época de incêndios rurais, na garantia das condições de operacionalidade das infraestruturas de apoio ao combate, o município de Viana do Castelo, através do Gabinete Florestal, em articulação com a Unidade de Emergência e Proteção de Socorro da Guarda Nacional Republicana e também a Companhia de Bombeiros Sapadores de Viana do Castelo, tem vindo a desenvolver ações de vistoria e avaliação na rede de pontos de água integradas no Plano Municipal de Defesa da Floresta contra Incêndios. Presidente da Câmara de Viana do Castelo, Luís Nobre, e o Comandante da Escola de Serviços, do Coronel Paulo Jorge Rinha, assinaram um protocolo de colaboração de vigilância na Serra de Santa Luzia ao longo dos próximos 4 meses, entre 1 de junho e 30 de setembro. Os militares voltam a assegurar ações de patrulhamento e vigilância numa ação preventiva que decorre desde 2011 e que tem como foco proteger a parte essencial da identidade vienense. A Câmara Municipal de Viana do Castelo aprovou em reunião do Executivo propostas no valor de 273 mil euros para juntas e uniões de freguesia do Conselho. A proposta de maior valor foi aprovada no valor de 203 mil euros para apoio às juntas de freguesia na mobilidade, segurança rodoviária, material circulante, e vão ser beneficiadas 10 juntas de freguesia. É a partir de segunda-feira que a Unidade Local de Saúde do Alto Minho vai reforçar a obrigatoriedade do contacto prévio na linha SNS 24 em situações de obstetrícia e ginecologia. A medida surge no âmbito das orientações definidas pela Portaria 93/2026, que pretende garantir uma melhor orientação clínica em encaminhamento mais adequado das utentes a uma resposta mais segura e eficaz no acesso aos cuidados de saúde. Este sábado, na Praça da República, em Viana do Castelo, vai ser feita a apresentação do cartaz das festas da Senhora da Agonia. Está tudo marcado para as 10 da manhã. É também a Praça da República de Viana do Castelo que este sábado é palco para mais um feirão das tradições, e desta vez vai acontecer com rãs, danças e cantares da Fifi e também a ronda típica de Carreço. Pouco mais de 2 minutos e meio, estão agora passados das 11 da manhã, à altura para concluirmos aqui a informação das 11. Voltamos para atualizar as notícias ao meio-dia, ou então siga-nos em noticias em radiofifense.pt.

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6: Bom dia, bom dia. E agora cá estamos para mais uma hora. É a última. Quem acompanha sabe que esta hora é aquela hora que muitos ouvintes aguardam para participar, para falar, para deixar os beijinhos, que já ficam para o fim de semana. E mesmo que não fiquem para o fim de semana, amanhã terá a oportunidade também de os deixar, porque temos aqui excelentes programas a decorrer ao fim de semana, e eu já vou lembrar quais são, para também poder deixar os seus beijinhos e os seus abraços. Por isso, olha, hoje é o Toca Acordar, aqui até às 12, para você enviar então o que tiver vontade e para escutar a música que até se ouvir, ligando para o 258 98 30 87.

0: Sofia, como está?
1: Olá, Conceição, tá boa?
0: Vamos lá, vamos. Estava a ver que não entrava outra vez.
1: Ah, estava difícil. Tentou entrar ontem e não conseguiu.
0: Ah, meu Deus, não, para que não consigo.
1: Pronto, então olhe, não fica sem participar esta semana. Pelo menos hoje já está garantido, hein?
0: Sim.
1: Então diga-me lá, Conceição, hoje vai querer o quê para ouvir?
0: Gostava de ouvir o verde vinho. O mel sai do milho.
1: Verde vinho?
0: O mel sai do milho, esqueci.
1: Ah, então peraí que eu vou fazer uma pesquisa mais. O mel
0: sai do milho.
1: Vamos lá ver o que é que aparece aqui. Olha, o único tema que aparece aqui é o Paulo Alexandre com verde vinho.
0: Olha, pode ser.
1: Pode ser? Vai dedicar a quem?
0: Olha, para você, para a sua família toda.
1: Muito obrigada.
0: Para a dona Cândida, para as colegas e para a família toda. Para o Felipe, para a família e para os colegas todos. Para aquele senhor, acho que é do Castelo de Neiva ou coisa assim, que tem falado em mim todos os dias, mas eu quero entrar no consigo também. Para os dois carros, e é para o senhor que é da beira ou coisa assim, também, e para toda a gente que nos ouve. Ai, para a minha filha e para o namorado.
1: Muito
0: para toda
1: bem.
0: A gente que nos ouve.
1: Ok, um beijinho também, uma ótima sexta-feira.
0: Para você, um bom fim de semana.
1: Obrigada, e bom fim de semana.
0: Férias.
1: Não vou de férias, só entro na quarta. Portanto, quinta é que já não estou. Sexta também não, e depois é
0: pronto.
1: A semana seguinte e
0: pronto,
1: penso que...
0: Então está bem, a ver se eu entro na segunda.
1: É, na semana que vem ainda podem participar. Segunda, terça e quarta, está bem? Um beijinho.
0: Bem, pronto, bom fim de semana.
1: Obrigada. Beijinhos. E vamos à música Paulo Alexandre, Verde Vinho. Música Paulo Alexandre, Verde Vinho.

Vamos continuar, vamos atender mais um ouvinte. Quem é que será que está do outro lado para falar comigo nesta manhã? 258-98-30-87. E se tem assim um tempinho, se tem uns minutinhos reservados para participar, faça-o e aproveite, não é? Pelo menos para esquecermos o dia hoje está mais cinzento. Eu acredito que não seja aqui, que não seja, que seja mais por aqui, por estar muito mais ao pé do mar. Mas, não sei, ainda não temos assim um feedback de quem nos ouve do outro lado. Se há sol, se já abriu, se há nuvens. 258-98-30-87. É para onde deve ligar. Aproveite, liga agora. Estamos quase de fim de semana, a contarmos os minutos, as horas, para mais um fim de semana, que é um alívio para muita gente quando entra à sexta-feira. Para outros, pronto, é a azáfama do fim de semana, e há muita gente que trabalha ao fim de semana, não é? E que encontra no fim de semana também uma forma de algum stress também por causa do trabalho. Pois há outros que encontram no fim de semana uma forma de relaxarem, de saírem um bocadinho daquilo que é a sua rotina, de não ter horários, não é? Que é muito bom. Ao fim de semana a pessoa pode dormir até quando quer, pode entrar em casa até quando quer, pode jantar, almoçar quando quer, não tem aqueles horários tão fixos como durante a semana, por causa do trabalho, não é? O trabalho também exige alguma disciplina, e ao fim de semana a pessoa não. Está assim por conta dela. 258-98-30-87 é para onde deve ligar. Por isso, aproveite para falar comigo nesta manhã, aproveite para me dar um bom dia, aproveite para desejar um bom fim de semana a quem está a ouvir e a quem está a acompanhar a rádio. Para isso, é ligar agora. 258-98-30-87.

0: Quem é que está do outro lado? Estou sim, bom dia.
1: Bom dia, Mafalinha.
0: Olá, bom dia, Cândida. Bom dia, está boa?
1: Não é Cândida.
0: Ai, não é?
1: É Maria Vieira.
0: Ai, é verdade. Olha, agora confundi com a Cândida. A Maria, estavam ligadas às estufas e eu agora confundi. Oh, Maria, está bem disposta?
1: Sempre.
0: Aí está sol. Aí está sol ou não?
1: Não, está o tempo bom, mas não está sol.
0: Para trabalhar está bom, não está?
1: Para nós está muito bem.
0: É, porque aqueles dias de muito calor, também imagino. Ter sempre a aguinha à mão.
1: Claro.
0: Para matar a sede, não é? Ai, eu no outro dia achei uma piada. No outro dia não, ontem. Ai, eu achei uma piada à minha neta. Ai, palavra de honra, foi um momento engraçado. Nestas idades, nós vamos descobrindo muito da personalidade delas, não é? Porque claro, com 4 anos a fazer 5, é natural que vai surgindo sempre coisas novas. E é engraçado que ela estava no jardim. Entretanto, ela virou para lá qualquer coisa. Ah, já sei, há uns tapetes que eu meto no jardim, mas que ficam arrumados. Aqueles tapetes de fazer ginástica. Eu disse, Leonor, nós hoje vamos fazer ginástica. Ela sacou dos tapetes que estão para lá no canto, que há umas coisinhas que se juntam, é tipo uns puzzles. E ela viu dois caracóis, caracoletas, porque eram grandes. Ela virou, pôs-se a olhar para as caracoletas e pegou. Eu até pensei que ela tinha medo, assim. Leonor, tu não tens medo das caracoletas? E ela disse, não, mas também não as vou matar. Pegou? Eu achei tão engraçado. Ela pegou na caracoleta com a mão e depois foi metê-las em cima do banco, de um banco que eu tenho lá do jardim. Eu achei uma piada, juro que foi mesmo assim. Ela pegou nas caracoletas e foi espetá-las em cima de um banquinho que eu lá tenho, ao lado da churrasqueira, e meteu lá uma caracoleta e meteu lá a outra, porque eram duas. E eu pensei assim, olha que giro. Ela não as atirou para o chão. É, podias ter atirado para o chão, como quem diz, eu não as mato, mas também...
1: Pula no banquinho para descansarem.
0: Eu até pensei, oh, Leonor, elas vão cair do banco, tu não vês? Mas eu achei tão engraçado que ela não lhes fez mal e também teve cuidado.
1: Olha, do banquinho, vamos atirar para o chão.
0: Não, mas ela é muito cuidadosa a pô-las assim em cima do banco. Ela deve ter notado que aquilo depois pega só o banco, não é? Caracoleta.
1: Claro.
0: Ficou ali gajosa no banco. E depois eu fiquei a olhar e disse, não, realmente nós

0: temos muito a aprender com as crianças.
1: Verdade.
0: Nós adultos, a nossa reação com os caracóis.
1: Se calhar os adultos não faziam isso.
0: Não, já, se calhar não. Muitos não faziam. Pegavam nos caracóis e pumba! Quanto mais não seja, atiravam assim para o ar e eles se calhar não morriam, não é? Iam lá parar para o meio da terra ou para o meio do quintal. Porque eu acho também uma injustiça a gente chegar ali e esmagar qual a necessidade. Eu também não mato caracóis, a não ser para comer.
1: Nós não podemos. Todos temos os espaços já reservados e não temos lá. Caracóis, toda a espécie que tivemos aqui, cobras, cobrinhas.
0: A Leonora é em cima do banco, assim, pum.
1: É, as lá estão muito melhor.
0: Ela assim, pronto, agora posso fazer ginástica à vontade. Mas é que nem, eu nem perguntei, eu fiquei a olhar para ela. Quando vi os caracóis, eu pensei, bem, vai ter medo dos caracóis. E ela pegou e eu só lhe disse assim: ah, tu não tens medo dos caracóis? E ela, não. E ela, sem me dizer nada, pega e mete-os em cima do leva de um lado para o outro, que ainda era uma distância ali de uns 10 metros, e mete em cima do banco.
1: Assim,
0: olha que engraçado, realmente. E eu até lhe disse, depois no fim eu disse: sim senhor Leonor,
1: sim, senhora,
0: muito bem, não se mata aos animais, nem se faz mal aos animais. Porque é pequenino,
1: claro,
0: que eles também percebem que é um ser vivo, que é um ser inofensivo,
1: claro,
0: que não merece ser espezinhado,
1: assim,
0: só porque está ali,
1: claro.
0: Não é? Já não vou comer mais caracóis. Depois de eu ter visto aquilo, fiquei tão sentida que eu penso, eu já não vou mais. Mas é assim, se eu não comer, eles matam-nos na mesma, alguém os come, não é? Pronto. Mas vou ficar com aquele. O que é que quero ouvir, Maria?
1: Olha, Mafaldinha, eu quero ouvir os parabéns. O Jorge Ferreira tem parabéns, não tem uma canção dos parabéns.
0: Ai, tem. Feliz aniversário, uma coisa assim, parabéns. Tem, parabéns. E para quem?
1: Olha, é para dedicar a todo o auditório, para o Nuno, para o Sr. José Ferreira, para a minha colega Paulo Azevedo, para o Ricardo está de férias, mas...
0: Ah, opa. Muito bem, então um dia muito feliz para o Ricardo, mas já está desde o início da semana, por isso é que ele não tem estado tão ativo.
1: Sim, e depois acho que vem trabalhar na segunda e volta, porque tem que vir na segunda por algum motivo.
0: Então vai estar de férias quando eu vou estar também. Muito bem.
1: E para o Nuno, para a Cândida, para o Sr. José Ferreira, para a Mafalda, para a sua família e especialmente para a Ingrácia, para a amiga do Ricardinho e nossa também.
0: Sim.
1: Que está hoje de parabéns.
0: Então para ela, um dia muito feliz, muita saúde e muitos anos de vida. Que seja um dia muito feliz com muito miminho. Um beijinho para vocês e olha, um bom fim de semana para todas.
1: Obrigada.
0: E para todos.
1: Família.
0: O António não está aí, não?
1: Não.
0: Ai, tá. Pois ele quando está, dá nas vistas.
1: Dá.
0: Um beijinho para vocês, está bem?
1: Tá,
0: beijinhos.
1: Obrigada.
0: Obrigada. E pronto, e os parabéns para a Ingrácia. Eu tinha a noção que se chamava Graça, afinal Ingrácia. Pronto, estamos sempre a aprender. Só este e dos caracóis.

0: Vitória, 11 horas e 28 minutos. Já ouvi dizer que para Ponte Lima há sol. Bem, sortudos, por aqui nada, para já nada. Portanto, em Ponte Lima não só deve haver sol, como deve haver calor também. Eu acredito que as temperaturas em Ponte Lima estejam mais altas, ainda para mais com sol, do que aqui, porque já faz diferença. Ponte Lima, Ponta Barca, Arcos de Valdevez, aquece sempre mais nesta altura do ano. Portanto, acredito que para lá já haja calor. Olha, quem quiser ir, tem que ir atrás do sol. Quem quiser sombra, venha para aqui, que aqui está mais sombrio, está mais fresco. E há quem goste, não é? Há quem goste também. É para todos os gostos. Olha, os parabéns foram aqui para a Ingrácia, que hoje está a celebrar aniversário, e se calhar ela e tantas pessoas que nos ouvem e que nos acompanham nesta sexta-feira. 258-98-3087. Estou assim?
1: Bom dia, menina Mafalda.
0: Olá, bom dia, José. José não. Ai, Miguel Fonseca. Então diga-me lá, Miguel, está bom?
1: Oh, sim, senhora.
0: Aí há sol ou não?
1: Não, senhora.
0: Não, senhora. Nada. Nada.
1: Não há homens para ninguém, não há mulheres para ninguém.
0: Eu estou a perguntar sol, porque homens e mulheres há muitos.
1: Ah, isso sei eu.
0: Pronto, sol é que só há um.
1: Não, mas não há nada para ninguém.
0: Não há nada para ninguém aí, não é? Então diga-me lá, Miguel, o que é que quer ouvir hoje?
1: Olha, eu queria ouvir o Foreigneri Antetó, que não...
0: Ai, já encontrei, já encontrei. Sabe que eu agora meto aqui o meu descodificador e pronto, e é no estante. Vai dedicar a quem?
1: Olha, para os filhos, netos, bisnetas, e para a Paula Novo, e Joaquim Rocha, lá na França. Para o Sr. Domingos, Dona Fátima, para o meu vizinho Zé Piolho, mulher e filhos. Para o Sr. Manuel Vieira, para o Nuno Sampaio. E para vocês aí, um bom fim de semana e que tudo corra bem.
0: Ah, muito obrigada. Um bom fim de semana também. Vamos ficar com este tema romântico para esta sexta-feira. Um ótimo fim de semana e cá estamos na segunda-feira, está bem?
1: Tá, tchau.
0: Beijinhos. Obrigada, Miguel. E pronto, o Miguel já pediu, ligou aqui para a rádio, 258-98-3087, para deixar a sua mensagem. Pode fazê-lo também para o 96-9195-031.

0: grandes músicas. Esta hora é uma hora que conta com os pedidos musicais de quem nos acompanha, de quem nos liga, de quem nos ouve. E por isso mesmo, para participar, está no seu direito. É desse lado, tem que partir de si, que está aí, marcar o 258-98-30-87. Ora, vamos até ao telefone, porque já temos mais um ouvinte. Estou assim.
1: Olá, menina Mafaldinha, bom dia.
0: Agora sim é que é Cândida.
1: Agora é, um bocado enganoso.
0: Era a Maria. Estou a confundir aqui com a Cândida. Cândida, está boa?
1: Sim, estou sempre.
0: E há sol? É que se houver sol aí para Ribadâncora, vou
1: não,
0: já.
1: Em Ribadâncora não há sol.
0: Não?
1: Ah, já não.
0: Se não subia assim mais um bocadinho.
1: Está aí do lado, olha, mas está tão bom para trabalhar assim.
0: Ah, pois está, não tem que estar debaixo de sombra, não é?
1: Está tão fresquinho.
0: Assim está ótimo, porque a pessoa não tem que andar com chapéu de sol, não tem que... Olha, pois que eles não, dizem que os dias assim também bronzeiam, por isso há que proteger a pele na mesma. E...
1: tem que proteger igual.
0: É verdade. Olha, ontem andei um bocadinho ao sol e já fiquei aqui um bocadinho vermelho. Vermelha, quer dizer, pronto, assim um bocadinho mais coisa, não é? Porque também o sol...
1: Queimada.
0: É verdade.
1: Também já queimei os braços.
0: Também já, não é? Eu acho que o sol anda cada vez mais forte. Qualquer bocadinho parece que uma pessoa fica mais bronzeada do que há uns anos atrás. Ou é a pele também, que o passar dos anos fica mais fraca.
1: Sim, também pode ser.
0: Já não sei. Então o que é que quero ouvir hoje?
1: Olha, eu queria ouvir uma, não sei bem, a Carminho com a Bárbara, acho que é a Bárbara Tinoco. Não é?
0: A Bárbara Bandeira, será?
1: A Bandeira.
0: Olha, as músicas nós temos aqui. É Onde Vais?
1: Sim, essa.
0: Ok. E vai para quem?
1: É tão linda. Olha, para você, para as suas meninas, é para as minhas colegas todas da Raiz, um beijinho para elas. É para a Cidália, é para o Sr. Domingos e para a Dona Fátima de Alvarez. É para o Sr. José Ferreira e para o amigo Carlos. É para a Dona Conceição de Ariosa e família. É para a Maria Lourdes e o Ricardinho das Marinhas. É para a Dona Gracinda, para o Sr. Cândido. Para a Dona Carminda da Fonte Boa. Para o Nuno Santoia Dantas. Para a Dona Iracema de Zenha. Para o Simpático Branquinho e para a Cidalinha. E para o Luís. Para a Conceição Pita. E agora não me recordo mais nenhum. Não sei se me falta alguém. Acho que já disse tudo.
0: Pronto.
1: Não me lembro.
0: Pronto.
1: Não me lembro mais. Olha, para todos os ouvintes que nos estão a ouvir.
0: Muito bem.
1: O José Ferreira, quando esqueceu-me dele. Peço desculpa.
0: Ah, não vai. Ele também.
1: Pois José lembrei-me.
0: Pronto, é sempre bom, não é? Quem está do outro lado gosta sempre de ouvir o nome, não é? Fica assim.
1: Eu também gosto de ouvir o meu.
0: Também gosta de ouvir, Cândida. Que bom, que bom. Eu também gosto de ouvir o meu.
1: É, eu no sábado mandei-lhe um também.
0: Ah, é verdade. O programa do Vítor eu estava a ouvir este sábado. Eu acordei cedo, porque o programa dele também é cedinho, não é?
1: É difícil entrar para dentro.
0: Ele já tem, mas ele também tem umas carruagens, não é? Segundo vocês dizem.
1: É sempre a aviar.
0: E eu estava a ouvir os beijinhos que mandaram de ouvintes que ligam aqui para o programa e que se lembraram de mim. Fiquei muito contente também,
1: Os ouvintes não se esquecem
0: de mim ao sábado.
1: Falam muito de você, mas ele também fala, também diz para falarem.
0: Ah, muito bem, eu sei.
1: E manda um beijinho para o Branquinho.
0: E o Branquinho é que foi? O Branquinho onde fala? Eu ouvi o Branquinho aqui na rádio e ouvi um programa, posso dizer, do colega José Manuel Cerqueira, da Rádio Ondas do Lima, onde o Branquinho também falou em mim. E o José Manuel Cerqueira também, por sua vez, também falou em mim. Olha, se ele me estiver a ouvir, um beijinho para ele.
1: Ele gosta muito do seu Branquinho, gosta muito de você.
0: É verdade, fala de mim em todo o lado. Eu, por acaso, no fim de semana foram dois programas que eu estive à escuta a acompanhar, o do Vítor e o do José Manuel Cerqueira na Rádio Ondas de Lima. E pronto.
1: Amanhã não vou ligar.
0: Não vai?
1: Não vou com a Fátima.
0: Olha, na viagem a Fátima.
1: Com a igreja.
0: Dá uma ligadela às 7 da manhã.
1: É longe. Olha, vou no autocarro.
0: Não é longe, que é por telefone. É por telefone.
1: Mas vou no autocarro, não vou estar a ligar.
0: Pois é, não se sentam à vontade, não é? Olha, Cândida, Bárbara Bandeira, onde vais?
1: Pronto,
0: vai para Fátima, não é?
1: É, vai mesmo.
0: E mais?
1: Eu acho que já disse tudo.
0: Pronto. E agora
1: a Gracinda para o Sr. Cândido, está bem? Acho que já disse.
0: As mulheres não param. Hão de reparar que a Cândida está a falar. A Cândida está a falar comigo e está nos seus afazeres, porque eu ouço.
1: Olha, um cão que está aqui a brincar com um garrafão de água.
0: Ah, eu ouvia para aí barulho assim.
1: Está a fazer barulho.
0: Pois. deixa-o brincar.
1: Já anda sempre entretido, vai
0: temos
1: além,
0: a vida e
1: anda
0: a brincar.
1: Trabalha muito, ele é um trabalhador.
0: É como os caracóis, a minha filha também, a minha neta com o caracol, com os caracóis, põe neles direitinhos e põe bem em cima do banco.
1: Olha, mas eu mato-os todos, porque eles comem mascouros.
0: Ah, mas mete remédio?
1: Não meto por causa do cão.
0: Ai, mata a mão, anda lá a matar.
1: Olha, com os pés, deito no chão e esmago com os pés.
0: Mas aí é a lei da sobrevivência, ou os couves ou os caracóis, não é?
1: Mesmo.
0: Ali, como eu não tenho couves, pronto. Não é? Aí eu compreendo. Aí há uma justificação para isso. Agora, matar por matar, não é? Chegar
1: sim,
0: ali
1: sim.
0: E pumba! E olha, mata-se e vai à tua vida. Agora, pumba, estás esmagado. Não, aí é. Agora, sim, como eu come as couves, destrói aquilo que no fundo está a fazer. Pronto, aí compreende-se. Há uma justificação. Dizem que não há justificação para matar, mas. Nesse caso, Cândida, um beijinho grande, está bem?
1: Um beijinho também para você, para todos os ouvintes, com um bom fim de semana.
0: Obrigada, bom fim de semana também.
1: Obrigada.
0: Mas a Cândida podia fazer o seguinte: em vez de matar os caracóis, não é? Metia-os dentro de um saquito furado e depois atirava-os para longe. Ou então agarra neles e atira-os. Pumba, para o quintal do vizinho. Sei lá, não é? Atira-os para longe. Se bem que nós achamos que os caracóis andam muito devagarinho e não é bem assim. Não é bem assim. Que eu uma vez tirei uns caracóis não sei para onde, quando olhei, passado 20 minutos, eles já lá não estavam. Eu assim, epá, dizem que o caracol é um animal, um bicho tão lento, mas não é assim tão lento quanto isso, porque eu já não os consigo encontrar. Fugiram-me. Vamos então à Bárbara Bandeira, onde vais? Com a Carminho.

0: Ora, 11 horas e 45 minutos, já sabe que pode e deve ligar. E para participar só tem que ligar para o 258-98-3087. Hoje é sexta-feira, vem aí o fim de semana. Amanhã, o sábado, abre com o Expresso das 7. É uma viagem com os nossos ouvintes. Quem conduz é o Vítor Diegues. É ele que vai na frente a conduzir e depois vai apanhando os seus ouvintes passageiros por aqui, por ali. Alguns aqui mais perto, outros mais afastados, mas como qualquer autocarro, qualquer expresso, não é? Faz a sua viagem. A sua viagem com alegria, com gente bem disposta, como qualquer viagem, não é? Quem é que não vai viajar e não fica bem disposta? Por isso, é apanhar amanhã o Expresso das 7, às 7 da manhã. É pontual, como qualquer autocarro. É só ligar, tem uma hora para fazer a sua dicatória, para deixar a sua mensagem, para deixar a sua saudação, o seu beijinho, para entrar no espírito fim de semana também. É o Expresso 7 com o Vítor Diegues, na primeira hora, entre as 7 e as 8, com a oportunidade de ligar e de participar. O programa estende-se até às 10 da manhã, onde entra logo a cadeira nem arrefece, onde entra logo Luís Teixeira com a FIFA aos sábados. Portanto, não deixa arrefecer a cadeira, o Luís entra logo, porque também vai à boleia do Expresso das 7 e depois dá continuidade a todo um programa de dicas, de boa música, de informação também. É um programa que está aqui aos sábados entre as 10 e o meio-dia. Portanto, é um programa para também ajudar a aliviar o seu fim de semana, não é? Ora, vamos até ao telefone. Estou sim, bom dia.
1: Bom dia, menina Mafalda.
0: Olha quem é ele, é o Manuel Vieitas.
1: Bem, na graça de Deus e Nossa Senhora.
0: Muito bem, ainda bem. Manuel Vieitas, que nos ouve de São Bartolomeu, não é?
1: É São Bartolomeu, natural, Castelo Neira, residente em São Bartolomeu.
0: Ah, mas isso é naturalidade, eu também sou natural de Lisboa e olho, estou cá.
1: Ah, é das alfacinhas.
0: É verdade.
1: Andei lá muitos anos na Marinha, muitos anos mesmo.
0: Essa do natural, pronto, é natural que se diga que é natural. Mas agora é mais onde estamos, não é?
1: Exatamente, Mafalda.
0: Ainda para mais, eu sou de Lisboa, sou natural de Lisboa, é mais longe. Mas neste caso, no seu, Marinhas para Castelo de Neiva, olha que é um saltinho.
1: É um saltinho, é
0: do norte.
1: É 5 minutos, 10.
0: É verdade. Então diga-me lá, Manuel, tem assim alguma coisa hoje para dizer ou ainda não se inspirou?
1: Para a semana, uns versos lindos a respeito da mulher, é?
0: Muito bem, ok, então ficamos a aguardar. Mas olhe, para a semana...
1: Segunda-feira já leio.
0: Ah, segunda-feira, porque eu só estou cá a segunda, terça e quarta.
1: Eu sei.
0: Muito bem. E hoje vai pedir o quê para ouvir?
1: É o costume, a desgarrada, tudo que for de folclore.
0: Ah, é verdade, eu sempre esqueço. Eu estou sempre a perguntar e no fundo já sei o que é que a casa gasta.
1: Exatamente.
0: Pronto. Vamos então ouvir aqui uma desgarrada. E vai para quem?
1: Vai para a menina Mafalda e sua família, sua mãe, suas filhas, suas netas, para o senhor Vítor Diegues e família, para o senhor Joaquim Sousa e família, para o senhor Luís Teixeira, para a senhora Rosa Vieira, para a senhora Helena Pires e para o senhor Carlos Ângela. Para o senhor José Cruz, Maria de Dark, dona Gracinda de Fragoso, que goza umas boas festas. Para o senhor Miguel Fonseca, dona Conceição de Ariosa, para o Branquinho e para o Nuno São Paio Dantas. E para todos os ouvintes da Rádio Popular FM, que os saúdo com muito amor e carinho, a contar com a menina Mafalda e família.
0: Muito bem, a contar e muito bem.
1: Um bom fim de semana para todos vocês e que corra tudo bem na graça de Deus e Nossa Senhora.
0: Igualmente também, olhe, para a semana cá estamos.
1: Exatamente.
0: Uma semana mais pequena, mas com...
1: Para a semana, se eu entrar na segunda-feira, se não entrar na segunda-feira, vou ouvir os versos a respeito da arranjar a mulher.
0: Muito
1: com
0: bem.
1: Dois.
0: Ok, então vamos aguardar ansiosos por esse momento. Manuel, um beijinho, então, bom fim de semana para si até segunda-feira, está bem?
1: Até segunda-feira, Mafalda.
0: Obrigada.
1: Tudo bom, muito amor e carinho para todos vocês.
0: Obrigada, beijinhos também, igualmente. Vamos lá então aqui.

quarta, depois estou de férias, ali uma série de dias, ali com os feriados, a meter-se os feriados, o 10 de junho, aproveitar tudo muito bem, o 4 de junho também, depois estou ao regresso, penso que no dia 21. Portanto, vai ser ali uma série de dias

queridos ouvintes que estão sempre atentos do outro lado e que acompanham o programa. Muitos já o fazem há muitos anos, outros vão entrando e vão se juntando também aqui ao nosso auditório, com muito gosto que recebo aqui sempre ouvintes novos que fazem questão também de se manifestar através do WhatsApp. E pronto, e juntamos aqui toda a gente, é uma família, e é assim que nós passamos também aqui as nossas manhãs, na companhia uns dos outros. E é isso que faz falta também, partilhar coisas boas e alegria. Ora, faltam apenas

trabalho, não é? Pois, para depois retomar. Mas sabendo que é sexta-feira, o estado de espírito é outro, não é? É um estado de espírito de mais alívio, como quem diz. É sexta-feira, vem o fim de semana, portanto está mais aliviado de alguma forma, não é? Pronto, que assim seja. Até às 12 já sabe que estou por cá, sempre de segunda à sexta-feira, exceto fins de semana, feriados e férias.

0: com José Carlos Silva. Beijinhos, bom fim de semana.
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5: 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É meio-dia.
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7: Em Viana do Castelo vão ser investidos mais de 1 milhão de euros na pavimentação e conservação de pavimentos bituminosos. Assim, a Câmara Municipal aprovou, na reunião do Executivo, a abertura do concurso público e a aprovação das peças, nomeação de júri e autorização de despesas da empreitada, pavimentação e conservação de pavimentos bituminosos, por um preço base de 1 milhão e 72 mil euros. E o prazo de execução é de 2 anos. Esta proposta surge considerando o estado de degradação progressiva de diversos pavimentos bituminosos no concelho, onde se verifica situações de desgaste acentuado, fendilhação e perda de capacidade estrutural com impacto nas condições de segurança, conforto e circulação rodoviária. A Câmara de Viana do Castelo aprovou 12 protocolos contratos-programa de desenvolvimento cultural no investimento global de 406.100 euros, destinado a apoiar associações e coletividades do concelho. Entre os principais apoios destacam-se o contrato-programa de 150 mil euros para o Teatro Noroeste, entre Amato e Viana, seguindo-se o Al Norte, a Associação de Produção e Animação Audiovisual, que vai receber 76.500 euros, a Academia de Música Zepão Zé Pedro, a Associação Musical e o Casino Afifense, que vão ser apoiados com 30 mil euros cada. As 4 filarmónicas vienense, Filarmónica do Centro Social Paroquial de Vila Nova de Anha, Associação Musical de Vila Nova de Anha e Banda Velha da Casa Povo de Barroselas e Banda de Escuteiros de Barroselas vão receber 13.500 euros cada. Já a ACEP, a Associação de Cultura e Educação Popular, vai contar com 9.600 euros e o Centro Cultural do Alto Minho, 17 mil euros e a Associação dos Grupos de Folclore do Alto Minho vai receber 9 mil euros. O município sublinha que estes apoios reforçam o papel das associações no desenvolvimento cultural do concelho e promovem a cultura descentralizada ao longo de todo o ano. Ao finalizar este bloco de notícias, só quero recordando que estas e outras notícias podem ser consultadas em notícias em radioafifense.pt.
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12: Olá! Hoje o país vai andando com filas para avançar. Uns querem mudar o trabalho, outros só querem embarcar.
13: Olha, o governo quer mais flexibilidade ao trabalho.
12: Excelente! Eu já sou flexível.

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8: Cílias e Amendoinha, inspectores de alto gabarito e baixa piuga, vão hoje investigar o caso dos assaltos misteriosos. Este é mais um. Rádio Mistério.
11: Com que então a senhora diz que foi roubada enquanto estava a falar ao telefone em sua casa?
12: Exatamente, Inspetor Pastilhas. Estava a falar muito descontraídamente quando um larápio me entrou pelas traseiras.
11: O quê? Ele entrou pelas traseiras da senhora?
12: Pelas traseiras da minha casa, queria eu dizer.
11: Ah, bom. Bem, vou investigar o caso e depois eu digo lá uma coisa.
12: Muito obrigada, Inspetor Pastilhas, sim.
9: Gabinete dos Inspetores Pastilhas e Amendoinha. Fala, Amendoinha.
13: Boa tarde. Inspetor Amendoinha, é para comunicar que me assaltaram a casa enquanto eu estava ao telefone.
9: É curioso que ainda agora participaram um assalto parecido. Diga-me a direção para nós procedermos às investigações.
13: Com certeza. Ora, tome nota. Rua do Rendimento Mínimo, 100 quarto.
9: 100 quarto?
13: Sim. Número 100, quarto andar.
9: Ah, bom, pensei que o rendimento mínimo nem dava para um quarto. Nós vamos já investigar o caso, minha senhora.
11: Amendoinha, com este já é o 7º caso de roubo, com a cumplicidade dos telefones.
9: Pois é, chefe. Agora, além das chamadas de valor acrescentado, também há as chamadas de valor subtraído.
11: Bom, o que se passa é o seguinte. Como sabem que as mulheres ao telefone são como lapas que não saem do rochedo, os ladrões aproveitam-se dessas circunstâncias fazendo chamadas para as vítimas e entretendo-as de maneira a terem tempo de assaltarem as casas e roubar o que quiserem.
9: E o que é que o chefe pensa fazer?
11: Vou fazer uma batida pela área para detectar algum suspeito.
9: Ok, chefe. Então pode ir que eu fico a tomar conta do escritório.
11: Amendoinha, mas o que é isto? O nosso escritório está completamente vazio. Roubaram-nos os móveis todos. Amendoinha, Amendoinha!
9: O chefe chamou. Desculpe, estava ali a atender uma chamada. Era uma cachopa que se enganou no número, mas tinha uma vozinha tão meiga que eu não resisti e estive mais de uma hora ao telefone.
11: Olha, está ali um encapuçado. Agarra-o! Amendoinha!
12: Ai!
9: Estás preso, bandido.
12: Largue-me! Largue-me a escola encapuçado! Isto é a máscara da proteção do Covid!
9: Mas, olha, chefe, é uma mulher do sexo feminino.
12: Não se metam comigo! Eu sou agente de execução e vim fazer uma penhora geral.
11: Uma penhora geral? Essa agora, porquê?
12: Porque acabaram as moratórias.

0: e os bancos não podem perder mais tempo.
1: Estamos tramados, Amendoinha. Ainda por cima não a podemos prender porque ela é uma agente de execução.
2: E agora, chefe? Vamos ser executados.
1: Executados e completamente fuzilados.
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12: Olha para...

0: Ora então, aqui está o belo petisco que o meu amigo pediu.
1: Que cheirinho.
0: É bom apetite.
1: Oh, espera lá, há aqui qualquer coisa que não está bem.
0: Como?
1: Eu pedi arroz de marisco.
0: Exatamente, foi isso que eu trouxe.
1: Nada disso, o que você trouxe foi uma travessa de arroz seco e um pires de camarões.
0: Então lá está, tem arroz e tem marisco.
1: Mas não é arroz de marisco.
0: Porquê?
1: Porque o arroz de marisco normalmente já vem misturado.
0: Não seja por isso, o meu amigo faz assim: descasca o camarão, mete-o na boca, logo a seguir mete uma colherada de arroz e lá está. Faz a mistura dentro da boca e vai dar o mesmo.
2: Ora então, estamos aqui para analisar o pedido de reforma antecipada de Dona Suzete Marisa.
3: Exatamente.
2: Muito bem. E qual é o motivo desse pedido de reforma?
3: Olha, Soutor, é assim, eu a bem dizer não consigo trabalhar, olha, não tenho força para nada. Mal me consigo ter de pé e só me apetece mesmo estar deitada.
2: Compreendo, Dona Marisa. Mas já lhe foi diagnosticada alguma doença?
3: Ah, já, Soutor, já, senhora.
2: E é o quê? Síndrome de fadiga?
3: Só sou doutor, é isso.
2: Pois, mas isso não basta para ter a reforma antecipada.
3: Ai, não me diga uma coisa dessas, sou doutor. Ai, o que é que eu vou fazer à minha vida?
2: Ai, não sei.
3: Então, olha, sou doutor, é que eu trabalho nas limpezas. Como é que uma pessoa que sofre de preguiça alguma vez pode limpar e o que é que seja?
2: Eu percebo, Dona Marisa, mas lamentavelmente não lhe posso dar a reforma. Agora posso é recomendar outra coisa, por exemplo, mudar de profissão.
3: Ah, sim, até mais qual? Ai, diga-me, Soutor, profissão é que aceita assim uma pessoa tão preguiçosa como eu?
2: Olha, a política está cheia de gente preguiçosa.
4: Ai, mas que barulho é este a estas horas na minha casa?
5: Ai, desculpa, mãe.
4: Ai, filho, és tu. Ah, não sabia que tinhas companhia.
5: Mãe, apresenta a Lenita, a minha namorada.
4: Ah, muito prazer.
6: Ah, o prazer foi todo meu.
5: Quer dizer, foi dos dois.
4: Está muito bem. E vocês conhecem-se há quanto tempo?
6: 5, 6...
4: Anos?
5: Minutos.
4: O quê? Conhecem-se há 5 minutos e ela já está grávida.
5: Ah, pois. Oh, mãe, lembras-te quando eu era miúdo, tu chegavas a casa e vias alguma coisa partida?
4: Sim. A primeira coisa que tu me dizias era: não fui eu. Quando cheguei, já estava assim.
5: Pois, com a Lenita foi a mesma coisa.
6: Quando o seu filho apareceu, já eu estava assim.
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11: Olha esta notícia. Portugal emitiu 3 mil milhões em dívida em 20 anos.
12: Isso é visão de futuro.
11: Pois é.
12: Já que não conseguimos comprar casa há 20 anos, ao menos, olha, compramos dívida.
11: Olha, diz aqui que contando a habitação, o risco de pobreza sobe para 27,6%.
12: Finalmente, uma casa portuguesa, com certeza.
11: Qual?
12: Olha, a certeza de que a casa fica com o salário todo.
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1: Hoje é sexta-feira, como tal, temos as feiras habituais que acontecem em Viana do Castelo e também, mais a norte, na Vila de Melgaço. É a altura para as suas feiras semanais. Vamos agora dar passo à agenda cultural para esta sexta-feira. Vamos começar pelas exposições e, muito especialmente, aconselhamos uma visita a uma exposição que está patente na sede social do Grupo dos Trabalhadores dos Estaleiros Navais de Viana do Castelo. É uma exposição de fotografia, intitula-se Paisagens do Mundo, em Azulejos de Miguel Louro. Uma exposição que poderá visitar na cidade de Viana do Castelo. E agora vamos até ao Mercado Municipal da cidade de Viana do Castelo. Aqui está patente a exposição Arte na Cortiça. É uma exposição coletiva que tem a organização da Câmara Municipal de Viana do Castelo. E agora vamos até Caminha, porque na Galeria de Arte Caminhense está patente a exposição anual de artes visuais dos alunos do 10º, 11º e 12º ano do Agrupamento de Escolas do Conselho. Em relação a outras atividades, hoje às 9:30 da noite, o Teatro Sá de Miranda recebe os concertos para a família no encerramento do estágio da Orquestra Júnior da Artem com o maestro Diogo Costa. E assim são estas nossas sugestões culturais para esta edição de sexta-feira da Agenda Cultural.
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0: É 1:42.
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0: São 14 horas.
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3: São 2 horas e 49 minutos.

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0: São 15 horas.
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2: A Câmara de Viana do Castelo vai, nos próximos dois anos, refuncionalizar antigas escolas primárias em creche, num investimento superior a 2,5 milhões de euros para criar mais 100 vagas, segundo deu a conhecer a autarquia de Viana do Castelo. O autarca, que falava no final da reunião camarária, a proposta da inauguração da creche de Deu Cristo, um investimento de cerca de 1,4 milhões de euros, que resulta da requalificação da antiga escola EB1 em Jardim de Infância. Luís Nobre adiantou que estarem a ser trabalhados mais 3 projetos, também neste princípio para territorializar a proximidade da necessidade dos parques de empresas. O comércio da Fortaleza de Valença passou ao digital e está online com 67 estabelecimentos após um investimento de cerca de 690 mil euros, segundo deu a conhecer a autarquia. Atualmente o Marketplace conta já com 60% de adesão por parte dos estabelecimentos comerciais envolvidos, corresponde a 67 estabelecimentos e mostra o interesse na adaptação progressiva do tecido comercial das novas dinâmicas, segundo referenciou, portanto, em relação a este projeto de Valença Digital, Bairro Comercial Digital. A Viana do Castelo está a reforçar a preparação para a época dos incêndios rurais através de intervenções na rede de pontos de água do concelho. As ações coordenadas pelo município, em articulação com a GNR Bombeiros Sapadores, incluem vistorias, limpezas de vegetação e manutenção das infraestruturas de apoio ao combate aos incêndios. O município de Vila Nova Cerveira e Valença promovem na terça-feira o encontro anual de equipas de sapadores florestais, que vai juntar 150 sapadores florestais do distrito, em representação de 27 equipas. A iniciativa, aberta à comunidade, pretende reconhecer e valorizar o papel essencial desempenhado pelos sapadores florestais na defesa da proteção e preservação do território, promovendo simultaneamente a partilha de conhecimento e experiências de boas práticas entre equipas e entidades parceiras. Finalizamos aqui as notícias. Estas e outras notícias estão atualizadas em notícias em radiofifense.pt. No entanto, voltamos dentro de uma hora para atualizar toda a informação da nossa região. Vamos agora ficar a conhecer as previsões do tempo. Para hoje, conto com o céu pouco nublado, apresentando-se, em geral, muito nublado até ao final da manhã e a partir da tarde. Vento fraco, superando moderado de 15 a 25 km durante a tarde. Neblinas ou nevoeiros e pequena descida da temperatura máxima. No mar e na costa ocidental, as ondas estão de noroeste com 1 a 1,5 de altura e a temperatura da água do mar anda agora entre os 17 e os 18 graus. Hoje vamos ter maré baixa, vai acontecer às 8h30 da manhã com 95 cm de altura e depois a maré alta vai acontecer às 3h15 da tarde com 3 metros de altura. E depois à noite, por volta das 9, voltamos a ter a baixa mar com 90 cm de altura. O sol hoje nasce às 6 da manhã e 4 minutos e depois põe-se por volta das 9 horas da tarde. Quanto às temperaturas, hoje vamos ter uma máxima de 24 e uma mínima de 14, ou seja, em relação ao dia de ontem, vamos ter uma quebra na temperatura mínima. No entanto, para amanhã, a máxima mantém-se nos 24 e depois, lá para domingo, até pode subir para os 26 graus. São estas as previsões do tempo.
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0: São 16 horas.
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5: São 17 horas.

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1: A Câmara de Viana do Castelo aprovou 12 protocolos e contratos de programa de desenvolvimento cultural num investimento global de 406.100 euros, destinado a apoiar associações e coletividades do concelho. Entre os principais apoios destacam-se o contrato de programa de 150 mil euros para o Teatro Noroeste, entre Amato e Viana, seguindo-se o Al Norte, a Associação de Produção e Animação Audiovisual, que vai receber 76.500 euros, a Academia de Músicas de Pão Zé Pedro, a Associação Musical, e o Casino Afifense, que vão ser apoiados com 30 mil euros cada. As quatro filarmónicas vienenses, Filarmónica do Centro Social Paroquial de Vila Nova de Danha, Associação Musical de Vila Nova de Danha e Banda Velha da Casa Povo de Barroselas e Banda de Escuteiros de Barroselas vão receber 13.500 euros cada. Já a ACEP, a Associação de Cultura e Educação Popular, vai contar com 9.600 euros e o Centro Cultural do Alto Minho, 17 mil euros, e a Associação dos Grupos de Folclore do Alto Minho vai receber 9 mil euros. O município sublinha que estes apoios reforçam o papel das associações no desenvolvimento cultural do concelho e promovem a cultura descentralizada ao longo de todo o ano. Manuel Vitorino, vice-presidente da Câmara de Viana do Castelo, e o vereador do Desporto, Ricardo Rego, estiveram presentes nas comemorações do 53º aniversário da Escola Superior de Saúde do Politécnico de Viana do Castelo. A cerimónia foi marcada por uma reflexão sobre o percurso da instituição, assim como pelos desafios presentes e futuros da formação na área da saúde e do ensino superior em Portugal. Em Viana do Castelo, o Executivo Municipal aprovou uma proposta de protocolos de colaboração com IPSS e instituições no Movimento Associativo para 2026, primeira fase que ascende a 178 mil euros anuais distribuídos em apoios mensais de 14.800 euros para um total de 14 coletividades. O documento apresentado pela vereadora da Coesão, Carlota Borges, indica que o município de Viana do Castelo aprova um conjunto de apoios sociais destinados a várias IPSS e outras instituições de concelho, reconhecendo que a promoção e a coesão social continua a ser uma prioridade fundamental para o território e que essa promoção só é possível através da criação de plataformas de cooperação entre diversas entidades locais. Voltamos dentro de uma hora para atualizar a informação, no entanto, também nos pode seguir em notícias em radioififense.pt.

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0: São 18 horas.
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2: A partir desta segunda-feira, a Unidade Local de Saúde do Alto Minho reforça a obrigatoriedade do contacto prévio da linha Serviço Nacional de Saúde 24 nas situações de obstetrícia e ginecologia. A medida surge no âmbito da orientação definida pela Portaria número 23/2026, que pretende garantir uma melhor orientação clínica e um encaminhamento mais adequado das utentes na resposta mais segura e eficaz no acesso aos cuidados de saúde. Assim, sempre que existam situações relacionadas com gravidez ou saúde ginecológica, a população deve contactar primeiro a linha Serviço Nacional de Saúde 24, Grávida e Ginecologia, através do 808-24-24-24. Além deste contacto, será feita uma avaliação da situação indicada na resposta mais adequada para cada caso. Viana do Castelo investe mais de 1 milhão de euros na pavimentação e conservação dos pavimentos betuminosos. A Câmara de Viana do Castelo aprovou em reunião do Executivo a abertura do concurso público e a aprovação de peças, nomeação de júri e autorização de despesas da empreitada pavimentação e conservação de pavimentos betuminosos por um preço base de 1 milhão e 72 mil euros para um prazo de execução de 2 anos. A Câmara de Viana do Castelo aprovou 12 protocolos de contrato de programa para o desenvolvimento cultural e investimento global num investimento de 406 mil euros, destinado a apoiar associações e coletividades do Conselho. Entre os principais apoios destaca-se o contrato de programa de 150 mil euros para o Teatro Noroeste, ao Norte, na Associação de Produção e Animação Audiovisual vai receber 76.500 euros. A Academia de Música Zepão vai e o Casino da Fifense recebem, respectivamente, 30 mil euros cada. É o ponto final neste bloco de notícias. Estas e outras notícias podem ser seguidas em notícias em radiofifense.pt.
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0: São 20 horas.
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2: Em Viana do Castelo vão ser investidos mais de 1 milhão de euros na pavimentação e conservação de pavimentos bituminosos. Assim, a Câmara Municipal aprovou, na reunião do Executivo, a abertura do concurso público e a aprovação das peças, nomeação de júri e autorização de despesas da empreitada, pavimentação e conservação de pavimentos bituminosos, por um preço base de 1 milhão e 72 mil euros. E o prazo de execução é de 2 anos. Esta proposta surge considerando o estado de degradação progressiva de diversos pavimentos bituminosos no concelho, onde se verifica situações de desgaste acentuado, fendilhação e perda de capacidade estrutural com impacto nas condições de segurança, conforto e circulação rodoviária. A Câmara de Viana do Castelo aprovou 12 protocolos contratos-programa de desenvolvimento cultural no investimento global de 406.100 euros, destinado a apoiar associações e coletivizados do concelho. Entre os principais apoios destacam-se o contrato-programa de 150.000 euros para o Teatro Noroeste, entre Amato e Viana, seguindo-se o Al Norte, a Associação de Produção e Animação Audiovisual, que vai receber 76.500 euros, a Academia de Música Zepão Zé Pedro, a Associação Musical, e o Casino Fifense, que vão ser apoiados com 30 mil euros cada. As 4 filarmónicas vienense, Filarmónica do Centro Social Paroquial de Vila Nova de Anha, Associação Musical de Vila Nova de Anha e Banda Velha da Casa Povo de Barroselas e Banda dos Escuteiros de Barroselas vão receber 13.500 euros cada. Já a ACEP, a Associação de Cultura e Educação Popular, vai contar com 9.600 euros e o Centro Cultural do Alto Minho, 17 mil euros, e a Associação dos Grupos de Folclore do Alto Minho vai receber 9 mil euros. O município sublinha que estes apoios reforçam o papel das associações no desenvolvimento cultural do concelho e promovem a cultura descentralizada ao longo de todo o ano. Ao finalizar este bloco de notícias, só quero recordando que estas e outras notícias podem ser consultadas em notícias em radiofifense.pt.
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0: São 10 horas.
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Muito boa noite, sejam bem-vindos a mais uma edição do Fora do Tom. Como é habitual aqui às terças na Fifense FM, 21 a 24, 3 horas de essencialmente música. A partir de hoje temos aqui uma nova rúbrica para a segunda hora do Fora do Tom, chamada Eu Estive Lá. No fundo, foram grandes concertos que eu tive o prazer e a honra, em alguns até, de estar presente. É a partir das 22 horas, a não perder. Hoje, com o Celebrating John Lord, primeira parte. Este concerto teve duas partes. Este concerto foi em 4 de abril de 2014, em homenagem ao grande teclista dos Deep Purple e também compositor John Lord, um tributo monumental ao gênio que moldou o som dos Deep Purple e definiu o papel do Hammond Rock.

Sintonizam a FIFM, este é o Fora do Tom. Estamos na primeira de 3 horas. Agora, Lucky Peterson, Beyond Cool. Um instrumental de um grande músico que tocava, além de teclas, também guitarra.

O tema de Jeff Beck, Scared for the Children, de grande músico, este guitarrista que faleceu há pouco tempo. Eu vi-o também em 2022 no Jazz e Marciac. Também passaremos aqui na nova rubrica Grandes Concertos em que eu estive lá. Portanto, a partir de hoje, na segunda hora, temos esta nova rubrica que é, no fundo, a passagem da música desses concertos ou então de álbuns dos músicos da época. Mas para hoje temos o concerto Celebrating John Lord. Foi muito mais do que um espetáculo, foi uma cerimónia musical, uma despedida grandiosa e profundamente emotiva, dedicada a um dos maiores teclistas da história do rock. Este concerto foi realizado no Royal Albert Hall em abril de 2014 e reuniu amigos, colegas, admiradores e alguns dos músicos mais influentes do rock e da música clássica. Esta é a música TikTok de Volga.

Sintonizam a FIFA-CFM, este é o Fora do Tom, um programa semanal às terças entre as 21 e as 24 horas. É já Dave Hull, Stopping Ground.

Seguimos com CC James, Low Down Where the Snakes Crawl.

Não, não era Janis Joplin, era Cissy James, uma cantora norte-americana de blues rock, conhecida pela voz rasgada, intensa e emocional, frequentemente comparada a Janis Joplin pela sua força, entrega e autenticidade. A sua música combina blues moderno, soul, rock e elementos de roots music, sempre com letras profundamente pessoais, marcadas por dor, superação e espiritualidade. Agora, 12 Bar Blues Band. Aliás, na terceira e última hora, vamos fazer aqui um pequeno destaque a Miles Davis. Faria hoje 100 anos e, depois de 5 décadas a produzir registros gravados e a desbravar novas sonoridades para o jazz, Miles Davis é um dos principais ícones culturais do século XX e do jazz. Agora, 12 Bar Blues Band. The Blues Has Got Me.

The Blues Has Got Me foi o tema dos 12 Bar Blues Band. Ainda tempo para Henrique Freischlader, The Prophet.

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3: Tempo de notícias aqui na antena da Rádio Afifense. E atenção, porque a partir desta segunda-feira vem aí uma descida dos combustíveis. E esta até pode ser acentuada. Os preços dos combustíveis vão registrar uma descida considerável já a partir desta segunda-feira, segundo o Automóvel Clube de Portugal, que cita fontes do setor, tanto gasóleo como a gasolina, podem descer 12 cêntimos por litro. No entanto, os preços ainda podem sofrer alterações. Para ter em conta o fecho das cotações do petróleo, do Brent desta sexta-feira, o comportamento do mercado cambial. Além disso, os preços finais resultam da média dos valores praticados por todas as gasolineiras e também os preços cobrados ao consumidor, no final, que podem variar consoante o posto de abastecimento. A Câmara de Caminha deu a conhecer que iniciou a intervenção de retirada de areias na praia de Vila Praia Branco, numa ação importante para garantir melhores condições de segurança e acessibilidade e a valorização da frente costeira. O início dos trabalhos foram acompanhados por Liliana Silva, autarca de Caminha. Foi igualmente concluída a instalação de um posto de iluminação junto ao molho sul do porto de Vila Praia Branco, uma necessidade identificada há vários anos e agora concretizada. Estes resultados demonstram que, com sentido de responsabilidade, seria dado trabalho consistente é possível dar resposta às necessidades da população e concretizar melhorias há muito aguardadas, segundo refere a Câmara Municipal de Caminha. A Câmara de Viana do Castelo está a assinalar o Dia Mundial da Criança hoje e amanhã e também na segunda-feira, não é esquecido com os mais pequenos. O município preparou um programa repleto de animação, atividades lúdicas, momentos culturais, experiências educativas e prometem transformar este dia numa festa memorável. Assim, até esta segunda-feira não faltarão a música, os insufláveis, jogos ateliês, espetáculos e muitas surpresas. A Praça da República volta a ser o ponto de encontro para os mais pequenos. O restaurante Camelo acaba de ser galardoado com o 20º Prémio Europeu de Gastronomia Tradicional, Lola Torres. Esta foi a primeira vez na história que o prémio foi entregue a um restaurante estrangeiro. O prestigiado prémio Lola Torres distinguiu, melhor dizendo, o Camelo com 76 candidaturas internacionais, tendo sido premiado pelo seu compromisso em preservar a cozinha tradicional portuguesa, o respeito pelas receitas familiares e a forte aposta nos produtos locais do Alto Minho. Viana do Castelo está a reforçar a preparação para a época de incêndios rurais através de intervenções na rede e pontos de água do concelho. As ações coordenadas pelo município em articulação com a GNR, bombeiros sapadores, incluem vistorias, limpezas de vegetação, manutenção e infraestruturas de apoio ao combate aos incêndios. Ao fechar este bloco de notícias, só quero recordar que amanhã há um jogo importante em Viana do Castelo, Vianense-Rebordosa, e aqui se joga a subida ou não à Liga 3, por isso mesmo o Vianense precisa do apoio de toda a sua massa associativa. O jogo é às 14h no estádio do Dr. José de Matos. A Rádio Afifense vai acompanhar com relato em direto e assim todos estão convidados a aparecer no estádio. Venham apoiar o Vianense. Ora bem, nós vamos finalizar este bloco de notícias, só vou recordando que entre as 7 e as 10 da manhã há uma viagem que parte com o Expresso da Manhã, com o Vítor Diegues prontinho para esta viagem até às 10h.

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Sintonizam lá, FIFENS FM, este é o Fórum do Tom, um programa de música aqui na FIFENS, às terças, a partir das 21 horas. Hoje, a partir de hoje, temos uma nova rubrica para esta segunda hora, que é a passagem de concertos, os originais dos concertos, ou então músicas que compunham os concertos, de grandes concertos em que eu estive, chama-se Eu Estive Lá. Temos, portanto, hoje a primeira parte de um grande concerto, provavelmente o maior concerto que eu já assisti, e já assisti a umas centenas de grandes concertos, que foi uma grande homenagem a John Lord, que foi teclista dos Deep Purple, para além de ser compositor também de partes de música clássica. Hoje a primeira parte é The Composer. Na próxima semana depois teremos a parte rock. Este concerto de 3 horas e 40 foi editado em CD, também em DVD e em 5 discos de vinil. Contou com inúmeros amigos e ex-colegas de John Lord. O concerto Celebrating John Lord foi muito mais do que um espetáculo. Foi uma cerimónia musical, uma despedida grandiosa e profundamente emotiva, dedicada a um dos maiores teclistas da história do rock. Realizado no mítico Royal Albert Hall em Londres, reuniu amigos, colegas, admiradores e alguns dos músicos mais influentes do rock e da música clássica. John Lord sempre viveu entre estes dois mundos, o rock pesado e virtuoso dos Deep Purple e não só, e a música orquestral que ele tanto gostava. E, além disso, fez a junção e a aproximação destas duas áreas de música. Este concerto celebrou precisamente essa dualidade. Esta primeira parte, que hoje vamos passar, focou-se no John Lord, compositor, com obras sinfónicas editadas em disco como Saraband, Boom of the Tingling Strings e excertos do concerto for Group and Orchestra, que os próprios Deep Purple editaram. Tiveram uma primeira versão em 69, depois em 99, e o último trabalho em vida de John Lord foi acabar uma revisão desta grande obra, concerto para grupo e orquestra, que um dia mais à frente falaremos e passaremos alguns destaques. A segunda parte foi depois da explosão da energia rock, com membros dos Deep Purple, Whitesnake, Iron Maiden, etc. Nestes concertos, para além dos Deep Purple, Ian Paice também nesta primeira parte. A Ian Paice é o baterista dos Deep Purple, é amigo de sempre e também era cunhado de John Lord. Glenn Hughes, que também fez parte dos Deep Purple e depois fez carreira a solo e integrou também outras bandas, com interpretações emocionais e poderosas. Bruce Dickinson, na grande voz dos Iron Maiden, trazendo aqui intensidade e respeito. Rick Wakeman, que esteve sempre presente neste concerto e noutros também, um outro concerto que eu estive presente e falaremos à frente ou numa próxima edição, foi também uma homenagem a Keith Emerson, dos Emerson, Lake & Palmer, um concerto em Birmingham. Rick Wakeman, uma pessoa que eu passei a admirar bastante e a respeitar. Miller Anderson, Paul Weller e Steve Balsamo, entre outros. Cada um trouxe a sua voz, mas todos tocaram com o mesmo propósito: celebrar John Lord com dignidade, paixão e gratidão.

Tivemos aqui uma abertura grandiosa, quase cinematográfica. A peça evoca a terra natal de John Lord, que é Durham, com cordas amplas e um crescendo majestoso que parece acordar a paisagem do norte de Inglaterra. É uma celebração das raízes com um tom pastoral e nobre. Agora já neste tema, a música barroca inspirando-se em Telemann, mas filtrando tudo pela sua sensibilidade moderna. A peça alterna entre elegância barroca e explosões orquestrais contemporâneas. É espirituosa, viva, cheia de humor musical.

0: Orquestra Orion, conduzida por Paul Mann, que era maestro, diretor e musical, e amigo muito próximo de John Lord, trabalhou com ele no concerto para grupo e orquestra, na versão de 2012, que foi uma versão retocada e que John Lord trabalhou nos últimos anos da sua vida. Além disso, este concerto foi apresentado por Bob Harris, apresentador histórico da BBC, também amigo de John Lord, e por um outro colega de teclas, Rick Wakeman, que, além de tocar, apresentou e contextualizou partes do espetáculo. Algumas partes também foram apresentadas pelo ator Jeremy Irons.
1: Orchestra and musicians on stage, please welcome Steve Balsamo, Anna Phoebe and Mickey Moody.

Este é já o All Those Years Ago com Mickey Moody e Steve Balsamo. Steve Balsamo, uma grande voz, que esteve em palco em Londres a fazer de voz no Jesus Christ Superstar.

próximo tema, Picture Within, cantada por Miller Anderson, é talvez o momento mais íntimo do concerto. Uma balada profundamente pessoal, escrita por John Lord após a morte da sua mãe. É a interpretação crua, honesta, quase sussurrada. A orquestra envolve a voz como um abraço e é um dos pontos mais altos do espetáculo.

O tema Picture Within. O próximo tema, Saraband, faz parte de um álbum editado também em disco. É uma obra majestosa com aquele toque barroco que sempre o fascinou. A orquestra dá-lhe aqui nesta versão deste concerto uma profundidade ainda maior. É solene, poderosa, quase ritualística. Rick Wakeman participa aqui reforçando o simbolismo entre dois gigantes dos teclados.

0: And now, ladies and gentlemen, please welcome to the stage a truly wonderful vocalist, Margot Buchanan.
1: Neste tema, One from the Middle, uma das peças mais emocionais do concerto, a voz de Margot Buchanan traz uma fragilidade comovente, enquanto aqui a orquestra cria um ambiente etéreo. É uma canção sobre perda, memória e aceitação, escrita originalmente após um período difícil na vida de John Lord. Aqui torna-se um verdadeiro lamento de beleza pura.